0: aproveitar o que vinha dando certo, experiências exitosas e programas do governo junto com os estados e o Distrito Federal, que já estavam funcionando e que precisavam de certa forma de maior robustez e maior aporte financeiro. Essa premissa, por exemplo, foi a que regeu o eixo 1, que trata de asfixia financeira do crime organizado, e isso teve e que teve como parâmetro a recente Operação Carbono Oculto. A operação foi realizada em parceria com a Receita Federal, Polícia Federal e o Estado de São Paulo, e foi muito exitosa porque atingiu fortemente a criminalidade organizada entranhada em instâncias de poder econômico que comumente não são atingidas em operações policiais. A mesma premissa nós usamos no sistema penitenciário, porque nós temos um modelo de excelência que é administrado pelo governo federal, que é o sistema penitenciário federal, seguro, rígido, que permite um controle e monitoramento de diversas lideranças criminosas no nosso país. São 5 unidades, 5 presídios federais, estão espalhados pelo país e são administrados pelo governo federal. E a nossa pretensão é, após identificadas as unidades, os presídios nos estados, que precisavam, porque abrigavam lideranças criminosas locais, precisavam de uma elevação do padrão de segurança, foi exatamente isso. Elevar o padrão de segurança para protocolos, treinamentos, capacitações e, importante, equipamentos de segurança similares ao que nós aplicamos nos presídios federais. E assim, isolar lideranças criminosas e não permitir que essas lideranças impactem na segurança pública do cidadão e da cidadã brasileira.
1: Secretário, uma das estratégias, como o senhor falou, é isolar essas lideranças criminosas. E uma das ideias é interromper a comunicação entre esses detentos. Como que está previsto nesse plano?
0: Bem, há um conjunto de ações que tem esse objetivo. Primeiro, reforçar, robustecer os protocolos de segurança nessas unidades dos estados, treiná-los, que é para aplicação de protocolos rígidos, semelhantes ao que são aplicados no sistema penitenciário federal. Não há incidência, para que o nosso ouvinte, também quem está nos vendo aqui pelas redes sociais, não há incidência de celulares nem de objetos ilícitos nas penitenciárias federais. E nós queremos isso em todas as penitenciárias que nós escolhemos como mais sensíveis em todos os estados. Não queremos objetos ilícitos, não queremos celulares e não queremos nenhum tipo de droga ou arma branca ou qualquer outro tipo de artefato que seja utilizado contra os policiais penais, contra a sociedade. E essa foi a premissa, como disse, que foi implementada, que está sendo implementada, que será implementada com o nosso programa Brasil contra o Crime Organizado. Além do treinamento, nós vamos doar equipamentos que vão elevar o nível de segurança, treinar os policiais e servidores também para a utilização desses equipamentos. Por exemplo, eu posso dizer aqui, drones modernos para vigilância, kits de varredura eletrônica que vão permitir levantar eletrônica, onde há aparelhos eletrônicos ligados ou desligados, celulares em presídios, identificar onde estão esses celulares e retirá-los das celas, se for o caso, aparelhos de raio-x, scanners corporais, e também o governo federal, de forma inédita, vai realizar a contratação de bloqueadores de celulares e vai com essa contratação disponibilizar para que os estados possam, nas unidades, aplicar essa tecnologia de silenciamento de comunicação. Então, além disso, nós vamos realizar operações programadas, que são operações voltadas para identificar esses equipamentos, esses aparelhos eletrônicos nessas unidades e retirá-las, que são as operações modo avião, que nós denominamos assim. Usamos um equipamento que permite o rastreamento de aparelhos eletrônicos, que são equipamentos nossos aqui da Secretaria Nacional de Políticas Penais e também da Polícia Penal Federal, e também a Operação MUTI, que é a operação organizada com os estados para retirada desses celulares e de qualquer outro material ilícito que esteja nas prisões. Ou seja, vamos atuar com inteligência, equipamentos, treinamento e operações policiais intensas, de modo a não permitir que haja comunicação desses presídios, de indivíduos custodiados nesses presídios, para além dos muros das unidades penais.
2: Secretário, como é que vai funcionar esse Centro Nacional de Inteligência Penal? Ele vai ter ações integradas aí com todos os estados?
0: Exato, ele vai nos ajudar, inclusive, na coordenação dessas operações que hoje nós coordenamos aqui diretamente da Secretaria.

0: as operações Mute e Modo Avião, que são operações nacionais realizadas em diversos estados ao mesmo tempo. Vai congregar também policiais penais das diversas polícias estaduais, vai permitir um maior fluxo de informações num modelo muito semelhante ao que se chama de centro de fusão de informações, ou nos Estados Unidos conhecido como Fusion Centers, que são centros em que estão todas as agências policiais, no nosso caso, todas as polícias, representantes de todas as polícias penais, inclusive a federal, que vão conviver, trocar informações, coordenar operações e dar um dinamismo maior às ações no ponto de vista nacional.
1: Então tá ótimo, secretário. É uma área muito importante e o governo está de olho nisso, então, né?
0: Exatamente, é uma área fundamental para a segurança pública do cidadão brasileiro, né? É onde tudo começou, porque as organizações criminosas surgiram nos presídios e vão terminar, porque a determinação do governo é essa: controlar e manter esses indivíduos isolados e não permitir que haja comunicação nem influência na vida do cidadão que vive fora dos muros dos presídios.
2: Bom, nós conversamos com André Garcia, secretário nacional de Política Penal. Secretário, muito obrigado pela entrevista à Voz do Brasil.
0: Eu que agradeço a oportunidade, estou aqui sempre à disposição de vocês e dos nossos ouvintes.
1: O período de seca está começando na região central do Brasil.
2: E com ele vem o maior número de ocorrências de incêndios florestais.
1: Viaturas e equipamentos que vão ajudar no combate ao fogo foram entregues hoje pelo governo federal.
2: Os investimentos são do Fundo Amazônia e pela primeira vez serão aplicados nos biomas Cerrado e Pantanal.
3: Caminhões especializados no combate a incêndios florestais, caminhonetes 4x4 equipadas, sopradores e aeronaves remotamente pilotadas. Os equipamentos entregues nesta terça-feira vão fortalecer a atuação em áreas de difícil acesso e reduzir o tempo de resposta aos incêndios no Cerrado e Pantanal. O investimento total de 150 milhões de reais vem do Fundo Amazônia, administrado pelo Banco Nacional de Desenvolvimento Econômico e Social, BNDES. Segundo o ministro da Justiça e Segurança Pública, Wellington César Lima, esse é o maior investimento já realizado pelo governo federal para ampliar o combate aos incêndios florestais. O ministro destacou ainda que a entrega vai agilizar o trabalho de combate ao fogo.
4: Cada minuto reduzido no tempo de resposta significa menos destruição ambiental, menos prejuízo econômico e mais proteção para a população brasileira.
3: Os equipamentos vão beneficiar os corpos de bombeiros militares do Piauí, Bahia, Goiás, Minas Gerais, Mato Grosso do Sul e Distrito Federal, além da Força Nacional de Segurança Pública e Brigadas Florestais. A medida faz parte da Política Nacional de Manejo Integrado do Fogo, criada em 2024 e gerida pelo Ministério do Meio Ambiente e Mudança do Clima. O ministro da pasta, João Paulo Capobianco, lembrou que o governo também tem fortalecido o planejamento e alcançado bons resultados no combate aos incêndios florestais.
5: Atualmente, nós temos reuniões a cada 2 meses com os maiores meteorologistas do Brasil e do exterior para monitorar permanentemente os cenários de risco climático e de risco, portanto, de incêndios. Esse dado é traduzido em planejamento, é levado para a sala de situação e articula e organiza a ação do governo federal. Nós, em 2025, reduzimos a área queimada no Brasil inteiro em 39%.
3: Esse é o primeiro investimento do Fundo Amazônia em biomas fora da Amazônia Legal. O fundo, restituído em 2023, após 4 anos de paralisação, já aprovou mais de 400 milhões de reais para apoiar os corpos de bombeiros de 9 estados da Amazônia Legal no combate a incêndios. Reportagem Gabriela Noronha.
1: O presidente Lula acaba de anunciar que zerou os impostos para compras de até $50 sobre compras internacionais online, tributos que ficaram conhecidos como taxa das blusinhas.
2: Segundo o secretário executivo do Ministério da Fazenda, Rogério Seron, essa medida só pôde ser anunciada após o combate ao comércio ilegal.
6: Isso só foi possível depois de um avanço muito significativo para regularizar o setor. O contrabando, que era uma marca presente nesse setor, ele foi eliminado. Agora um setor regularizado e continuará regular vai poder usufruir dessa isenção, dessa zeragem de tributação sobre esses produtos. Vai beneficiar a população brasileira. mais carente, mais pobre, que utiliza muito dessas plataformas para adquirir produtos que são muito importantes para o seu dia a dia.
1: A mudança será publicada em edição extra do Diário Oficial de hoje e já passa a valer a partir de amanhã.
2: Estudantes com dívidas no Fundo de Financiamento Estudantil, FIES, podem realizar a renegociação de débitos a partir de amanhã por meio do Desenrola FIES.
1: Os contratos em atraso poderão ser quitados com descontos de até 99% sobre o valor da dívida.
2: A expectativa é atender mais de 1 milhão de estudantes.
7: Pode participar do programa quem teve contrato firmado até 2017 e que estava na fase de pagamento em 4 de maio de 2026. A negociação pode ser feita até 31 de dezembro deste ano. A expectativa é que mais de 1 milhão de estudantes sejam beneficiados com refinanciamento. O Desenrola FIES faz parte do novo Desenrola Brasil, programa lançado pelo governo federal no início deste mês para reorganizar a vida financeira de milhões de brasileiros e ampliar o acesso ao crédito em melhores condições. A medida, no entanto, não prevê a utilização do FGTS para abatimento das dívidas, como acontece em outras renegociações do Desenrola Brasil. Outra vantagem é para os estudantes que mantêm os pagamentos em dia. O programa oferece a possibilidade de quitação integral do débito com 12% de desconto sobre o saldo devedor. Para facilitar o atendimento, todo o processo de renegociação será realizado pelos canais digitais do banco responsável pelo contrato. No portal do Ministério da Educação foi publicada uma matéria com o passo a passo da renegociação. Acesse gov.br/mec e saiba mais. Reportagem Talita Albuquerque.
2: E ainda sobre o Desenrola, mas desta vez para o agricultor familiar que está com as contas no vermelho.
1: O Desenrola Rural está a todo vapor com descontos de até 96% do valor da dívida.
2: A iniciativa quer melhorar a saúde financeira dos produtores rurais e facilitar o acesso ao crédito de olho na safra 2026-2027.
8: Nas praias de Tamandaré, no litoral do Pernambuco, Fabrício do Nascimento aprendeu a pescar com os avós e se dedica à atividade artesanal ao longo de 20 anos. Recentemente, decidiu aumentar a renda e investiu na criação de abelhas. Durante a pandemia, o novo negócio virou um problema e o que antes era investimento virou dívida, como relembra Fabrício.
9: E foi na época que eu comecei a tirar meu primeiro empréstimo, foi em torno de R$ 2.000. Tive os problemas no decorrer da pandemia, não tive condições de pagar.
8: Foi só no ano passado que Fabrício conseguiu a tão esperada saúde financeira nos negócios. O produtor rural aderiu ao programa de renegociação de dívidas do governo do Brasil. Os descontos permitiram que ele limpasse o nome e pudesse sonhar alto.
9: Quitei essa dívida, investi na minha área da pesca e na área da apicultura. Eu estou querendo um investimento maior. Meu sonho é fazer minha agroindústria, para a produção de mel também.
8: O sonho de Fabrício e de outros agricultores rurais pode se tornar realidade com um novo Desenrola Rural. O programa permite renegociação e liquidação de débitos com descontos que chegam até 96% e atende quem tem débitos vinculados ao Programa Nacional de Fortalecimento da Agricultura Familiar, o PRONAF. Podem ser beneficiados agricultores familiares, assentados da reforma agrária, pescadores artesanais, povos e comunidades tradicionais e cooperativas da agricultura familiar. A expectativa é que os descontos ajudem os produtores a planejar a safra 2026-2027, como explica a ministra do Desenvolvimento Agrário e Agricultura Familiar, Fernanda Machiavelli.
10: Nós conseguimos, no âmbito do Desenrola Brasil, reabrir um Desenrola Rural. Agora, nessa nova rodada, nós de novo temos condições muito favoráveis para essa renegociação. São descontos bastante convidativos para conseguir promover essa regularização das dívidas dos agricultores familiares. Nós esperamos que a partir do Desenrola Rural, os agricultores familiares voltem a acessar o crédito do PRONAF, estejam na produção de alimentos, participando ativamente da ampliação da nossa safra 2026-2027.
8: A adesão ao Desenrola Rural pode ser feita até 20 de dezembro de 2026. Para as dívidas do PRONAF ou contratadas junto a instituições financeiras, a regularização deve ser feita diretamente nessas empresas. Se o débito estiver na dívida ativa da União, é possível limpar o nome diretamente no site do Regularize. Mais informações sobre o Desenrola Rural, acesse gov.br/MDA. Reportagem Edinaldo Júnior.
1: E hoje a ministra do Desenvolvimento Agrário e Agricultura Familiar, Fernanda Machiavelli, apresentou um balanço das ações voltadas ao setor.
2: Ela destacou as políticas voltadas às mulheres rurais, com a implementação de 110

0: 1.000 quintais produtivos, que são espaços de produção diversificada de alimentos saudáveis, sementes e insumos, fundamentais para a soberania e a segurança alimentar.
1: A União Europeia retirou o Brasil da lista de países autorizados a exportar produtos de origem animal destinados ao consumo a partir de 3 de setembro.
0: Por meio de nota, o governo brasileiro informou que recebeu com surpresa a notícia e que tomará prontamente todas as medidas necessárias para reverter essa decisão.
1: O chefe da delegação do Brasil junto à União Europeia já tem reunião agendada para amanhã com as autoridades sanitárias do bloco.
0: O Brasil é o maior exportador do mundo de proteínas de origem animal e o principal fornecedor de produtos agrícolas ao mercado europeu.
1: Todas as informações sobre pré-natal, parto, puerpério, cuidados com o bebê, vacinação, alimentação, saúde mental e rede de apoio, tudo em um único lugar.
0: E agora disponível também pelo celular com mais praticidade e segurança.
1: É a nova caderneta brasileira da gestante, lançada hoje no Rio de Janeiro pelo ministro da Saúde, Alexandre Padilha.
2: Márcia Silva de Araújo, de Planaltina, no Distrito Federal, está grávida de 4 meses. É a sua terceira gestação, mas ela ainda toma todos os cuidados necessários nessa fase. As vacinas estão em dia e todo mês tem consulta de pré-natal.
3: Saiu de uma, já tem outra no outro mês. E é um momento muito delicado, que a mãe tem que ser acompanhada, sim. Você está gerando um bebê, você tem que ter uma assistência da família e do posto de saúde. Eu acho muito importante.
2: Para facilitar e ampliar a organização de exames de pré-natal e dos cuidados com as mães e seus bebês, o Ministério da Saúde lançou nesta terça-feira a nova caderneta brasileira da gestante. A versão reformulada do documento reúne todas as informações da mulher desde a gravidez ao pós-parto. Outra novidade é que o conteúdo da caderneta agora vai estar integrado com o Meu SUS Digital. Tudo na palma da mão, para garantir um atendimento mais qualificado às gestantes, de acordo com o ministro da Saúde, Alexandre Padilha.
4: Nós temos 85% das equipes de saúde da família no Brasil inteiro que usam já o prontuário eletrônico do Ministério da Saúde. Então, a expectativa é que ele fique na mão da gestante, na mão dos profissionais de saúde, como se fosse a verdadeira bíblia da gestação, do cuidado das mulheres no nosso país.
2: O documento também traz informações de cidadania, como saúde mental, luto materno e parental e violência obstétrica. E tem espaço para registros específicos sobre o acompanhante, métodos de alívio da dor, posições para o parto, procedimentos a serem evitados e rede de apoio. Maria Silva de Araújo, do início da matéria, aprovou a novidade.
3: Vai melhorar bastante no sentido de facilitar a nossa vida. Hoje em dia também está sendo tudo digital. E aí eles vão passando do computador para o outro. Então, assim, é maravilhoso.
2: Além da versão digital, serão distribuídos 3.200.000 exemplares da caderneta física em todo o Brasil. Reportagem Natália Koslick.
0: O acesso à caderneta brasileira da gestante é feito pelo aplicativo Meu SUS Digital, disponível para Android e iOS ou pela versão web da plataforma.
1: Estão abertas as inscrições para o Fórum Nacional da Rede de Parcerias, promovido pelo Ministério da Gestão e da Inovação em Serviços Públicos.
0: O evento busca aprimorar as políticas públicas e o impacto dos serviços na vida do cidadão, com mais de 240 painéis, palestras e oficinas.
1: O evento será realizado entre 9 e 11 de junho no Centro de Convenções Ulisses Guimarães, em Brasília.
0: As inscrições são gratuitas e podem ser feitas no endereço gov.br/rede de parcerias.
1: Essas foram as notícias do Governo do Brasil.
0: Uma realização da Secretaria de Comunicação Social da Presidência da República.
1: Com produção da empresa Brasil de Comunicação.
0: Fique agora com as notícias do Poder Judiciário e do Congresso Nacional. Uma boa noite.
1: Boa noite para você e até amanhã.
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7: STF pede novas providências de órgãos para aprimorar transparência das emendas parlamentares.
8: STJ afasta indenização do DPVAT em acidente ocorrido durante prática de crime.
7: Justiça do Trabalho registra mais de 600.000 casos de assédio moral.
8: Boa noite, eu sou Marcela Luiza.
7: E eu sou Marcelo Della Libera.
8: Supremo Tribunal Federal pede novas providências para reforçar a transparência e o controle sobre as emendas parlamentares.

0: A decisão é do ministro Flávio Dino e envolve órgãos de fiscalização do Senado, do governo de São Paulo e da Justiça Eleitoral. Carolina Chaves.
1: Na decisão, Flávio Dino pediu ao Tribunal de Contas da União informações sobre o funcionamento de um painel de acompanhamento das emendas parlamentares e cobrou esclarecimentos da Controladoria Geral da União sobre limitações na estrutura do órgão. O ministro também quer explicações do Senado sobre a possibilidade de ampliar regras contra nepotismo envolvendo suplentes de senadores e familiares. Já o governo de São Paulo deverá esclarecer suspeitas de acordo político relacionado à destinação de emendas de bancada federal. A decisão ainda determina que assembleias legislativas e a Câmara Legislativa do Distrito Federal comprovem a adaptação das regras locais ao modelo federal de execução das emendas. O relator também encaminhou ao Tribunal Superior Eleitoral e à Procuradoria-Geral Eleitoral pedidos de análise sobre possíveis riscos de uso irregular de emendas parlamentares em campanhas eleitorais.
2: A indenização do extinto seguro DPVAT não é devida se o acidente de trânsito ocorreu durante a prática de crime.
0: Esse posicionamento é do STJ. Fátima Uchoa.
3: Um homem roubou uma motocicleta com a qual logo depois sofreu acidente de trânsito. Ele pediu a indenização do seguro obrigatório DPVAT, que hoje está extinto, e a Justiça do Paraná determinou o pagamento. No entanto, a quarta turma do STJ deu provimento ao recurso especial da seguradora. Para a ministra relatora Isabel Galotti, a existência de conduta dolosa da vítima afasta a cobertura securitária quando o risco é deliberadamente provocado, como no caso do roubo de veículo com o uso da motocicleta subtraída.
2: Justiça do Trabalho registra mais de 600 mil casos de assédio moral.
0: O levantamento considerou o período de 2020 a 2025. William Nascimento.
4: Nos quatro primeiros meses de 2026, já foram formalizadas mais de 30 mil ações por assédio moral. Ele está no comentário constrangedor, na punição injusta, na intimidação, em situações que afetem a dignidade de quem trabalha e causem danos à saúde física e mental. E a empresa é responsável por atitudes como essa. Se não cuidar do ambiente de trabalho, pode responder por isso. E esse é o alerta do coordenador-geral do programa Trabalho Seguro, ministro Agra Belmonte. Investimento é prevenir. Custo é a empresa ter de pagar indenizações.
2: A partir do dia 15 de maio, pré-candidatos já podem começar a arrecadar dinheiro para financiar as campanhas das eleições gerais de 2026.
0: Um dos meios de arrecadação é por meio do financiamento coletivo, conhecido como vaquinha virtual. Estevam Furtado.
5: A vaquinha virtual já foi usada nas eleições de 2018, 2020, 2022 e 2024. O modelo, também chamado de crowdfunding, permite arrecadar recursos pela internet, por sites, aplicativos e plataformas digitais. As empresas que oferecem esse serviço precisam estar cadastradas e aprovadas pelo Tribunal Superior Eleitoral, além de serem contratadas antes por pré-candidatos ou partidos, conforme prevê a Lei das Eleições. A página sobre financiamento coletivo já está disponível no portal do TSE. Até agora, quatro empresas foram aprovadas para atuar nas eleições de outubro e outras duas estão com cadastro incompleto.
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2: Uma boa noite.
0: Boa noite.
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1: Eu sou Paula Groba e estes são os destaques de hoje do Jornal do Senado, que começa agora. Plenário aprova a renovação automática da CNH para bons motoristas. Avança projeto que endurece punições para fraudes no mercado financeiro. Aprovadas regras mais rígidas para o fechamento de escolas rurais.

0: Boa noite. Motoristas com bom histórico no trânsito garantiram mais facilidade para renovar a carteira de habilitação. O plenário aprovou hoje a medida provisória que permite a renovação automática da CNH para condutores inscritos no Registro Nacional Positivo de Condutores, cadastro que reúne quem não cometeu infrações de trânsito no período de 12 meses. Mas o texto aprovado pelo Congresso inclui ainda a necessidade de exame médico para a renovação. A proposta segue agora para a sanção presidencial. Os detalhes com o repórter Alexandre Campos.
1: Relator da medida provisória, quando o texto esteve na comissão mista, o senador Renan Filho, do MDB de Alagoas, afirmou que dificultar o acesso à CNH impede que muitas pessoas entrem no mercado de trabalho.
2: É por isso que o Brasil vive, de certa maneira, um apagão de motoristas de caminhão, especialmente os caminhões de grande porte, porque a burocracia afugenta o jovem da primeira habilitação e, ao fazê-lo, afugenta também a formação de condutores profissionais.
1: A renovação automática da CNH deverá ser precedida de exames de aptidão física e mental. Essa exigência foi novidade, já que não constava no texto original da MP. Renan Filho acatou emenda para reintroduzir essa obrigatoriedade. De acordo com o texto aprovado, o motorista habilitado poderá optar pela CNH digital gratuita caso prefira não pagar pelo documento físico. A MP, que segue para sanção, ainda prevê a correção anual pelo IPCA dos valores referentes aos exames de aptidão física e mental e de avaliação psicológica a serem fixados nacionalmente pela União.
0: E brasileiros que sofrem com dores persistentes por meses ou até anos poderão ter atendimento mais especializado no SUS. O plenário aprovou um projeto que estabelece regras para o cuidado de pessoas com dor crônica na rede pública de saúde. A proposta garante atendimento integral aos pacientes e cria o Dia Nacional de Conscientização e Enfrentamento da Dor Crônica em 5 de julho. O texto segue para a sanção presidencial. Carros abandonados em ruas e terrenos públicos, além de prejudicarem a paisagem urbana, podem acumular água, atrair vetores de doenças e causar danos ao meio ambiente. E para enfrentar esse problema, a Comissão de Meio Ambiente aprovou um projeto que obriga os proprietários a retirar os veículos abandonados que representem risco à saúde pública ou ao meio ambiente. Os detalhes com Patrícia Oliveira.
3: O projeto do senador Confúcio Moura, do MDB de Rondônia, foi relatado pela senadora Tereza Cristina, do Progressistas de Mato Grosso do Sul. Ela alterou a lei do desmonte e o Código de Trânsito Brasileiro para acelerar o destino de carros apreendidos e não reclamados por meio de leilões. Uma das novidades é a integração ao Sistema Nacional de Resíduos Sólidos para rastrear peças retiradas de veículos e combater o mercado ilegal. A ideia é priorizar a chamada economia circular. Antes de reciclar ou descartar um veículo, será obrigatório tentar reaproveitar peças e componentes em boas condições, como destacou a senadora Tereza Cristina.
4: Com isso, damos um passo concreto para reduzir impactos ambientais, organizar o setor e transformar passivos em oportunidades econômicas.
3: Empresas de desmontagem também terão de tratar corretamente fluidos e resíduos poluentes. O projeto segue para análise da Comissão de Assuntos Econômicos.
0: O senador Paulo Paim, do PT do Rio Grande do Sul, elogiou o programa Brasil contra o Crime Organizado, lançado pelo governo federal. Segundo ele, a iniciativa articula inteligência, integração entre os entes federativos e mais de 11 bilhões de reais em investimentos para o enfrentamento das facções criminosas. Paim destacou que o programa prevê ações contra a lavagem de dinheiro, o tráfico de drogas e o crime organizado nos presídios, além de medidas para aumentar a elucidação de homicídios. O senador também defendeu a importância de políticas sociais, educação e geração de emprego no combate à criminalidade.
5: O crime organizado não se combate apenas na ponta, no confronto direto. É preciso atingir suas estruturas, suas fontes de financiamento, sua capacidade de articulação e tração. Não basta prender executores, é preciso prender, mas também desmontar os esquemas de lavagem, recuperar ativos e cortar o fluxo ilícito que sustenta essas organizações.
0: Já o senador Espiridião Amin, do PP de Santa Catarina, criticou a decisão do ministro do STF, Alexandre de Moraes, que suspendeu a aplicação da lei da dosimetria até a análise do plenário da corte. Segundo o parlamentar, a medida representa interferência em uma

0: decisão do Congresso Nacional. Amin também defendeu a revisão das penas aplicadas aos envolvidos nos atos de 8 de janeiro e afirmou que o Congresso deve avançar no debate sobre a anistia aos condenados.
1: Se ele acha que a lei é inconstitucional, ele tem que submeter imediatamente. Mas a lei entra em vigor. Quer dizer, agora o ônus da decisão do Supremo é do cidadão que foi beneficiado pela dosimetria. Quer dizer, a decisão soberana do Congresso fica condicionada ao despacho monocrático.
0: Dinheiro desviado, balanços maquiados e investidores enganados. Fraudes no mercado financeiro que podem causar prejuízos bilionários e abalar a confiança na economia passaram a ser alvo de regras mais duras no Senado. A Comissão de Assuntos Econômicos aprovou hoje um projeto que prevê a prisão para fraudes contábeis e a manipulação de informações que levem investidores ao erro no mercado de capitais. Os detalhes com a repórter Marcela Cunha.
2: A proposta da senadora Augusta Brito, do PT do Ceará, foi apresentada depois do caso das lojas americanas. O texto aprovado pune a fraude contábil, como alterar balanços, informar dados falsos ou esconder operações realizadas pela empresa. A pena prevista é de 2 a 6 anos de prisão e multa. O relator, senador Oriovisto Guimarães, do PSDB do Paraná, afirmou que o texto foi ajustado para deixar mais claro o que deve ser considerado crime, sem gerar insegurança jurídica no mercado de ações.
3: É preciso que essa legislação seja muito objetiva. Até porque nesse mercado de ações é impossível a qualquer administrador garantir resultados. Tá? É sempre uma dúvida. Mercado de ações você pode ganhar e você pode perder, no Brasil ou em qualquer lugar do mundo. Então nós precisamos tomar muito cuidado na tipificação desses crimes para não criar insegurança jurídica e para não criar mais ilusão ainda para o aplicador.
2: A proposta também prevê aumento da pena quando a fraude causar grandes prejuízos, atingir muitas vítimas ou abalar a confiança no sistema financeiro. Em caso de condenação, o responsável poderá ficar impedido de exercer atividade empresarial ou ocupar cargos de direção, conselho ou gerência. O projeto segue para a Comissão de Constituição e Justiça.
0: E o fechamento de escolas em áreas rurais, indígenas e quilombolas poderá ter regras mais rigorosas no país. O Senado aprovou um projeto que impede que decisões baseadas apenas em custos definam um encerramento dessas unidades. A proposta que segue para a sanção presidencial determina que o fechamento dessas escolas leve em conta não só os critérios econômicos, mas também o impacto social, cultural e as condições de acesso dos estudantes à educação. O repórter Rodrigo Rezende tem as informações.
4: A Comissão de Educação aprovou uma proposta apresentada pelo então senador Messias de Jesus, do Republicanos de Roraima, que cria normas para o fechamento de escolas rurais, indígenas e quilombolas. A relatora da proposta, senadora Jussara Lima, do PSD do Piauí, teve seu texto apresentado na comissão pela senadora Damaris Alves, do Republicanos do Distrito Federal. Ela destaca que o fechamento de uma escola não pode levar apenas em conta o aspecto econômico.
5: Assegurar que decisões dessa magnitude não sejam tomadas de forma discricionária ou baseadas unicamente em critérios, presidente, de eficiência econômica, sem a devida consideração dos impactos sociais, culturais e pedagógicos.
4: A proposta prevê que, em caso de necessidade de fechamento da escola, será assegurado à comunidade escolar o prazo de 1 ano para a solução dos problemas gerados pelo fechamento. Um dos itens que deverá ser observado é um estudo da distância a ser percorrida pelos alunos em uma possível nova escola. A proposta segue para a sanção presidencial.
0: Com trabalhos técnicos de Eliseu Caires, o Jornal do Senado fica por aqui. Acompanhe agora as notícias da Câmara dos Deputados. Boa noite e até amanhã.
6: Jornal Câmara dos Deputados. Deputados analisam política para enfrentar os efeitos da seca no semiárido.
7: Projeto suspende pagamento de financiamento agrícola devido ao El Niño.
6: Comissão aprova punição para casos de violência digital contra a mulher.
7: Boa noite. Comissão aprova punição para uso de IA em ações de violência contra a mulher. A repórter Maria Neves nos conta sobre os casos.
8: A Comissão de Constituição e Justiça da Câmara dos Deputados aprovou o projeto de lei que

0: torna crime alterar ou criar fotos, vídeos e áudios com uso de inteligência artificial para praticar violência contra a mulher. Quem incorrer na prática ficará sujeito à reclusão de 2 a 4 anos, além de multa. De acordo com o novo tipo penal, é crime adulterar, criar, manipular ou produzir fotos, vídeos e áudios utilizando sistemas de inteligência artificial. Para que a conduta seja punida, a manipulação deve ter o intuito específico de causar constrangimento, humilhação, assédio ou ameaça à mulher no contexto de violência doméstica e familiar. O relator, deputado pastor Marco Feliciano, do PL de São Paulo, destacou que a violência digital, ao distorcer a realidade e promover humilhações, assédios e ameaças, aumentam a vulnerabilidade das vítimas, causando danos emocionais e sociais.
1: Esse tipo de violência digital, que muitas vezes ocorre paralelamente a agressões físicas ou psicológicas tradicionais, amplifica o controle e o abuso sobre as mulheres, dificultando ainda mais o processo de superação e denúncia. É fundamental que a legislação avance na mesma velocidade que as tecnologias, garantindo que crimes cometidos por meio de inteligência artificial sejam tipificados e punidos de maneira adequada.
0: Ao apresentar o projeto, o deputado Fred Linhares, do Republicanos do Distrito Federal, também argumentou que a rápida evolução tecnológica possibilita a criação e a disseminação de conteúdos falsos e prejudiciais que aumentam ainda mais a vulnerabilidade das mulheres e agravam o impacto psicológico e social para as vítimas. A proposta, que torna crime alterar ou criar fotos, vídeos e áudios com o uso de inteligência artificial para praticar violência contra a mulher, ainda terá de ser votada pelo plenário. Da Rádio Câmara de Brasília, Maria Neves.
2: Justiça. Silvio Antônio do PL do Maranhão defende proposta de sua autoria voltada à imparcialidade do judiciário que determina uma quarentena para políticos que desejem ocupar cargos na magistratura. Para ele, os postos não podem ser utilizados como recompensas partidárias.
3: Silvio Antônio sustenta que o cidadão que necessita da justiça deve ser julgado com isenção e ser resguardado de decisões orientadas por agendas políticas e ideológicas. Ele entende que atualmente muitos representantes do judiciário têm desrespeitado essa determinação constitucional.
2: O PSOL entrou com uma ação direta de inconstitucionalidade no STF contra a redução de penas aos envolvidos nos atos de 8 de janeiro. Chico Alencar, do Rio de Janeiro, alega que a sessão do Congresso que derrubou o veto presidencial à matéria teve irregularidades.
3: Chico Alencar alega que qualquer anistia deve ser precedida de um debate com a população. Ele sustenta ainda que não houve arrependimento dos acusados para justificar o perdão e que a punição é necessária para proteger a democracia e garantir a ética na política nacional.
2: Sérgio Turra, do PP do Rio Grande do Sul, critica a decisão do STF que suspendeu a chamada lei da dosimetria, recentemente aprovada pelo Congresso Nacional. Ele afirma que a medida desrespeita a decisão da Câmara e do Senado.
3: Sérgio Turra pede abertura de processo de impeachment contra o ministro Alexandre de Moraes. Ele argumenta que o caso compromete a independência harmônica entre os poderes por invadir as competências do legislativo.
2: Relações Exteriores. Luiz Lima, do Novo, do Rio de Janeiro, critica a participação de brasileiros em uma embarcação interceptada por Israel próximo a Gaza. O deputado afirma que a missão tem caráter de propaganda política favorável ao Hamas e não de ajuda humanitária à população palestina.
3: Luiz Lima questiona a incoerência de grupos que se colocam como defensores de causas internacionais, mas não enfrentam a violência no Brasil. Para ele, ao libertar os brasileiros, Israel age com mais senso de justiça do que o STF no caso dos condenados pelo 8 de janeiro.
2: Política. De acordo com o Marcon, do PT do Rio Grande do Sul, recentes operações da Polícia Federal indicam o envolvimento de lideranças da oposição no escândalo do Banco Master. O deputado critica a articulação de projetos que, segundo ele, beneficiavam instituições financeiras com recursos públicos.
3: Na visão de Marcon, partidos de oposição priorizam interesses do setor financeiro em detrimento de pautas trabalhistas. como o fim da jornada 6x1. O deputado defende o aprofundamento das investigações sobre a atuação de agentes políticos no caso.
2: Segurança Pública. Reginaldo Lopes, do PT de Minas Gerais, elogia o lançamento do programa Brasil contra o Crime Organizado. O parlamentar lembra que o governo federal já encaminhou ao Congresso propostas de combate às facções criminosas e de integração das forças de segurança pública.
3: Reginaldo Lopes informa que o governo prevê investimentos de 11 bilhões de reais em ações de segurança. O deputado também destaca operações da Polícia Federal para enfraquecer financeiramente grupos ligados ao crime organizado.
2: Alexandre Lindemeyer, do PT do Rio Grande do Sul, classifica como histórica a criação do Programa Nacional de Combate ao Crime Organizado, lançado pelo governo federal. Ele elogia a articulação entre União, estados e municípios, além dos investimentos previstos para o setor.
3: Na visão de Alexandre Lindenmayer, o programa prioriza o combate ao financiamento do crime, ao tráfico ilegal de armas e à atuação de facções dentro dos presídios. Segundo ele, a proposta também amplia o controle nas unidades prisionais e fortalece as ações de inteligência.
2: Paulão, do PT de Alagoas, cumprimenta o Poder Executivo pelo lançamento do programa Brasil contra o Crime Organizado. A iniciativa prevê investimentos de 11 bilhões de reais para atacar o poder financeiro de facções criminosas em todo o país.
3: Paulão cita relações entre grupos criminosos, banqueiros e refinarias, como exemplo de ligações a serem asfixiadas pelo programa. Para ele, a presença de autoridades dos três poderes na cerimônia de lançamento demonstra a união de esforços em torno da solução para o problema.
2: Patrus Ananias, do PT de Minas Gerais, critica a proposta que permite ao trabalhador usar recursos do FGTS para comprar armas de fogo e munições. O parlamentar defende o fortalecimento de políticas públicas de proteção à população em vez de ações que ampliem o acesso a armamentos.
3: Patrus Ananias afirma que o enfrentamento da violência deve priorizar a estruturação das polícias, o controle de fronteiras e a luta contra o crime organizado. Na opinião do congressista, o uso de recursos do FGTS para a compra de armas não contribui para a redução dos homicídios no país.
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2: Meio Ambiente. Avança nas comissões da Câmara a proposta que cria uma política para enfrentar os efeitos da seca no semiárido. A repórter Sofia Peçanha tem informações sobre o tema.
5: A Comissão de Meio Ambiente da Câmara dos Deputados aprovou o projeto que institui a política de convivência com a seca nordestina. A proposta prevê diretrizes para enfrentar os impactos da seca no semiárido brasileiro, por meio de ações como sistemas de monitoramento, planos de emergência para estados e municípios e investimentos em abastecimento de água. O texto destaca que a seca é um fenômeno natural e previsível da região e, por isso, deve ser tratada com planejamento contínuo por parte do poder público. Entre os objetivos da política estão garantir acesso à água e alimentação, reduzir desigualdades sociais e econômicas, estimular geração de renda, fortalecer a agricultura adaptada ao clima semiárido e promover a recuperação da caatinga. O relator da proposta na comissão, o deputado Fernando Mineiro, do PT do Rio Grande do Norte, destacou a necessidade de integrar políticas públicas já existentes e fortalecer a atuação conjunta entre União, estados e municípios.
6: O que nós fizemos foi adequar, né, os termos do projeto a toda uma política da questão do semiárido, né, a caatinga, né? Nós precisamos chamar a atenção e criar mecanismos como o projeto, como o substitutivo que apresentamos, determina. É preciso integrar as ações. Nós temos uma questão grave no Brasil, que é a invisibilidade, digamos assim, do que acontece na caatinga.
5: A proposta também institui três programas nacionais: o Programa de Segurança Hídrica do Semiárido, voltado à ampliação do abastecimento de água, o Programa Semiárido Produtor de Energia, que incentiva a geração de energia solar, e o Programa de Preservação, Regeneração e Uso Sustentável da Caatinga. O projeto estabelece ainda a meta de preservar pelo menos 17% da caatinga por meio de unidade de conservação de proteção integral no prazo de 5 anos, além de contar com incentivo ao pagamento por serviços ambientais e a projetos de crédito de carbono.

0: com prioridade para a inclusão de pequenos produtores e comunidades locais. Para o deputado Fernando Mineiro, as medidas previstas no texto ajudam a estruturar uma política pública permanente para o semiárido brasileiro.
1: O PL conforma uma agenda coerente com a necessidade de previsibilidade climática, integração federativa e proteção de populações vulneráveis.
0: A autora da proposta, a deputada Isa Arruda, do MDB de Pernambuco, afirma que o semiárido brasileiro concentra cerca de 22 milhões de pessoas e enfrenta problemas históricos relacionados à pobreza, ao acesso à água e à vulnerabilidade climática. Ela destaca que a política pretende estimular o desenvolvimento sustentável do semiárido e ampliar a preparação das comunidades para enfrentar períodos prolongados de estiagem. Agora, a proposta que institui a política de convivência com a seca nordestina aguarda análise da Comissão de Finanças e Tributação. Da Rádio Câmara de Brasília, Sofia Peçanha.
2: Desenvolvimento Regional.
3: Bebeto do PP do Rio de Janeiro faz uma prestação de contas do seu mandato e destaca o envio de recursos para São João de Meriti. Segundo ele, as verbas foram destinadas principalmente às áreas de saúde, infraestrutura e equipamentos públicos do município.
4: O parlamentar também menciona investimentos em espaços esportivos, reforço da segurança pública e melhorias na mobilidade urbana da Baixada Fluminense. De acordo com Bebeto, as ações buscam ampliar a qualidade dos serviços e a infraestrutura local.
3: Hildo Rocha, do MDB, enaltece o legado de José Sarney à frente do governo do Maranhão. Na avaliação do deputado, a gestão do político foi marcada por obras estruturantes que impulsionaram o desenvolvimento urbano e econômico, principalmente da capital São Luís.
4: O deputado também ressalta iniciativas voltadas à educação durante o período. De acordo com Hildo Rocha, a implantação de ensino mediado por televisão e a ampliação da rede escolar contribuíram para aumentar o acesso dos jovens maranhenses à educação.
3: Albuquerque, do Republicanos, cumprimenta a atual gestão de Roraima. Ele destaca ações urgentes na área de saúde e segurança para recuperar a dignidade da população e a assinatura da progressão de perto de 1.700 servidores aguardada desde 2022.
4: O deputado ressalta ainda a regularização de salários atrasados e a nomeação de comandantes mulheres na polícia para priorizar o combate à violência de gênero. Albuquerque elogia ainda a iniciativa de colocar a aeronave oficial para atender emergências de saúde e de segurança.
2: Transportes.
3: Charles Fernandes, do PSD da Bahia, cobra do governo federal a retomada das obras da ferrovia Oeste-Leste, especialmente no trecho entre Caetité e Oeste Baiano. O deputado afirma que a paralisação compromete investimentos já feitos há quase 20 anos, sem resultado concreto para a população.
4: Charles Fernandes ressalta que a ferrovia é essencial para escoar a produção agrícola do oeste da Bahia até o Porto Sul, no litoral do estado. Ele avalia que a redução de dependência do transporte por caminhões pode ampliar o desenvolvimento econômico na região.
2: Agricultura.
3: Heitor Fu, do PSD, manifesta apoio aos produtores de tabaco do sul do país e repercute protestos realizados no Rio Grande do Sul. O deputado afirma que os agricultores enfrentam dificuldades com a classificação do produto, redução de preços e altos custos de produção.
4: Ele critica ainda medidas que, em sua visão, penalizam o setor produtivo do tabaco e cobra mais atuação da vigilância sanitária sobre a circulação de cigarros eletrônicos. Para Heitor Fu, a falta de controle sobre esses produtos também amplia riscos à saúde e fortalece o mercado ilegal.
3: Proposta de Dr. Flávio, do PL do Rio de Janeiro, pretende simplificar a comercialização de alimentos artesanais fora dos limites municipais. Para tanto, ele sugere padronizar a fiscalização entre os diferentes órgãos e unificar as licenças no selo de inspeção municipal.
5: E o selo de inspeção municipal, se ele for bem inspecionado na cidade, o mesmo profissional que faz a inspeção, ele vai fazer também a nível estadual e a nível federal. E cabe ao Ministério da Agricultura, o MAPA, essa autorização para que esse produto possa ser comercializado fora do seu município. Então, o que a gente quer hoje é simplificar que o nosso pequeno e médio produtor, produtor artesanal, que já herdou da sua família essa produção, ele consiga comercializar o seu produto. O Brasil hoje tem mais de 5.600 municípios e quase todos eles têm agricultura familiar e o produtor artesanal. Então, esse projeto só é um parágrafo na lei que autorize o nosso pequeno e médio produtor a comercializar o seu produto em municípios vizinhos.
4: De acordo com o Dr. Flávio, a escolha por um único selo vai impedir a apreensão e descarte de alimentos seguros para consumo ocasionados por entraves burocráticos. Ele pondera ainda que o texto incentiva investimentos em servidores locais para suprir a carência de fiscais sanitários.
3: Zé Neto, do PT da Bahia, celebra a aprovação pela Câmara

0: da suspensão da importação de cacau da Costa do Marfim. Segundo ele, a medida busca proteger a produção nacional, especialmente nos estados da Bahia e do Pará, diante de riscos sanitários para o setor.
1: O parlamentar também destaca a articulação política em torno do projeto de sua autoria que barra a importação de cacau africano. Zé Neto argumenta que a proposta representa uma defesa da cadeia produtiva do cacau e da agricultura familiar brasileira.
2: Comissões.
0: Comissão aprova projeto que suspende pagamentos de financiamentos agrícolas por causa dos efeitos do El Niño. A repórter Silvia Munhato explica a medida que foi estendida para todo o país.
3: A Comissão de Agricultura da Câmara dos Deputados aprovou o projeto que suspende por 3 anos o pagamento de empréstimos agropecuários por produtores afetados pelo fenômeno climático El Niño. O El Niño é um fenômeno climático caracterizado pelo aquecimento anormal e persistente da superfície do Oceano Pacífico, na linha do Equador. O texto lista 9 tipos de programas de financiamento que só deverão ter os pagamentos retomados 1 ano após o fim da suspensão e em 3 parcelas anuais. O projeto original do deputado Léo Prates, do Republicanos da Bahia, citava apenas a região conhecida como Matopiba, formada pelos estados do Maranhão, Tocantins, Piauí e Bahia. Mas o relator, deputado Coronel Meira, do PL de Pernambuco, estendeu a proteção aos atingidos em todo o país.
4: Considerando o caráter nacional e dinâmico dos efeitos do El Niño, mostra-se mais adequado e justo estender a abrangência da medida a todos os produtores rurais dos estados atingidos por estiagens severas, chuvas extremas e outros eventos correlatos e relacionados ao referido fenômeno.
3: A proposta que suspende pagamentos de empréstimos de produtores rurais afetados pelo El Niño será analisada agora pelas comissões de Finanças e Tributação e de Constituição e Justiça. Da Rádio Câmara de Brasília, Silvia Munhato.
2: Saúde.
1: Geraldo Rezende, do União de Mato Grosso do Sul, alerta para o surto de chikungunya nas aldeias Jaguapiru e Bororó, em Dourados. Ele informa que viabilizou a construção de novas unidades de saúde, a entrega de 300 novas casas para as famílias e a licitação de uma nova rede de abastecimento de água.
5: Nós conseguimos colocar uma emenda para a licitação acontecer o mais rápido possível para iniciar uma construção de nova captação, reservação e distribuição de água na reserva indígena Dourados. É um assinte a gente verificar que crianças com 7, 8 anos carregando lata de 20 litros de água barrenta e de pessoas idosas com 80, 100 anos carregando lata de água de 20 litros, água inclusive inapropriada para consumo.
0: Na visão de Geraldo Rezende, uma nova rede de abastecimento de água é fundamental para reduzir a mortalidade infantil e de idosos. O parlamentar também anuncia a construção de 2 novas creches, como parte do esforço para reverter a vulnerabilidade social na reserva.
1: Ana Paula Lima, do PT de Santa Catarina, registra o Dia Internacional da Enfermagem e cita a abertura da Semana Brasileira de Enfermagem na Câmara dos Deputados. A parlamentar ressalta a importância da categoria para o funcionamento do Sistema Único de Saúde.
0: Ana Paula Lima também defende melhores condições de trabalho para enfermeiros, técnicos e auxiliares de enfermagem. Ela cita a mobilização da categoria pela aprovação da PEC, que vincula o piso salarial nacional à jornada de 30 horas semanais.
1: Termina agora o Jornal Câmara dos Deputados, com trabalhos técnicos de Everson Urani e apresentação de Márcio Aquiles Sardi e José Carlos Andrade. Uma ótima noite para você.
0: Boa noite, a Voz do Brasil volta amanhã.
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1: 9:58.
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3: Você está ao vivo com Jean Martinazzo, mergulhando em um espaço onde o coração se expressa com intensidade. Damos as boas-vindas ao Love Hurts, lugar onde cada compasso da música traz consigo memórias, sensações e histórias pessoais. Existem memórias que ardem como o sol do inverno. Existem recordações persistentes que não querem ir embora, mas agora deixa essa melodia te transportar. Ela foi feita para te acolher. O amor pode causar dor. Ainda assim, aqui não desistimos. Encaramos, resistimos, fazemos da dor uma sinfonia. E agora, que a música seja a sua voz.

0: amores que se encerram sem um prévio aviso. Há despedidas que persistem em nossas memórias. E é por isso que nas pausas desta sintonia, cada uma é também um respiro. Daremos uma pausa agora, mas permanecemos juntos em sua jornada. Não vá embora, respire profundamente e escute enquanto a música desvenda o que ainda não foi concluído.
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9: 98,3. 10:17.
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11: Retornamos e neste retorno existem sentimentos que nem o tempo pode dissipar. Porque há histórias que deixam marcas, mas mesmo quando parecem ter ficado para trás. Apesar das cicatrizes e dos silêncios, permanecem valiosos ouvir aquilo que o coração guarda.
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0: ocasiões que um simples abraço é tudo que esperemos. Porém, o silêncio é a única resposta. Nessas horas encontramos abrigo na música. Se as memórias de hoje são difíceis de suportar, permita que elas fluam com a melodia desta música. Não é necessário segurar cada lágrima. Vamos fazer uma pausa agora, mas você não estará sozinho. Não sai daí, porque logo mais vem uma daquelas canções que tocam a alma.
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0: 10h34.
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2: Estamos de volta e o sentimento de saudade ainda está aqui, ao seu lado, quieta, mas constante como sempre. É peculiar como lembranças específicas ganham vida a melodias que buscamos superá-las. Ainda assim, há elementos que se recusam a desaparecer. Se não conseguirmos apagar o passado, que tal deixar uma nova melodia suavizar as coisas? Ouve essa. Love.

Certas melodias ressoam em nossa alma, outras apenas ecoam verdades já sabidas. Logo mais, dê uma chance para a próxima experiência mostrar o que ainda lhe era desconhecido.

0: Aqui no Love Hertz, você permanece conectado onde cada interrupção carrega um sentimento. Muitas vezes é no silêncio desses intervalos que as emoções mais profundas transbordam. Daremos um intervalo rápido. Fique por perto. Em breve continuamos.
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1: 10h52.
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3: De volta à cena. 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

Hertz com Jean Martinazzo. Cada canção grava uma impressão duradoura e cada intervalo traz um silêncio repleto de emoções inexprimíveis. Chegou o momento de dar uma pausa. Fique por aqui, voltaremos em instantes.

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0: 11:09.
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6: Estamos de volta. E se a saudade intensificou-se enquanto estávamos fora, não se preocupe. Aqui ela também tem lugar. Há segredos revelados pelo passar do tempo e sentimentos que só percebemos ao ouvir com o coração aberto. E a próxima melodia siga falando por você, dizendo aquelas coisas que ainda não foram ditas em palavras.

0: no Love Hurts com Jean Martinazzo. Cada canção é um fragmento do que permaneceu inacabado entre dois corações que falharam em se despedir. Pare um momento com a gente. Venha para o intervalo. Estaremos de volta logo.
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4: Fala, galera. Lê Jardim na área pra gente começar mais essa parte do Minuto News. O seu giro rápido pelas informações mais relevantes. Tem proposta de novas regras para as urnas eletrônicas lá em Brasília. E na economia, a inflação continua sendo o principal assunto por aqui e nos Estados Unidos. Com dado da Califórnia, processa a Meta por anúncios fraudulentos.
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4: Começando por Brasília, o ministro Nunes Marques, do Supremo Tribunal Federal, fez uma proposta importante que pode impactar as próximas eleições. Ele sugeriu novas e detalhadas regras para dupla checagem das urnas eletrônicas, com foco especial nas eleições de 2026. A iniciativa, que vem ganhando força nos bastidores, visa aprimorar ainda mais a segurança e a transparência de todo o processo eleitoral brasileiro, que já é reconhecido pela sua robustez. A proposta será agora objeto de intensos debates e discussões entre os membros da corte e outros especialistas no tema, com o objetivo claro de fortalecer a confiança pública no sistema de votação. Esta medida busca antecipar possíveis questionamentos e garantir que todos os procedimentos de auditoria estejam perfeitamente claros e eficazes para o próximo pleito geral, trazendo mais tranquilidade para o eleitor e para a sociedade como um todo, assegurando a lisura do processo democrático. Seguimos para a economia, onde a inflação continua sendo um dos principais desafios, tanto aqui no Brasil quanto nos Estados Unidos. A recente e persistente escalada dos preços do petróleo tem sido apontada como um fator crucial para essa pressão inflacionária global, afetando diversos setores da economia. A preocupação com os custos de energia e seus inevitáveis reflexos na cadeia produtiva, desde o transporte de mercadorias até o custo final dos produtos nas prateleiras, impacta diretamente o bolso do consumidor e o poder de compra das famílias. Analistas econômicos e bancos centrais de ambos os países observam de perto os desdobramentos dessa situação, que pode influenciar decisivamente as próximas decisões de política monetária, incluindo a taxa de juros. O condado de Santa Clara, localizado na Califórnia, dos Estados Unidos, iniciou um processo judicial com a gigante tecnológica Meta. A ação legal é motivada por graves alegações de anúncios fraudulentos, veiculados nas diversas plataformas da empresa, incluindo Facebook e Instagram. O condado busca reparação por danos e a responsabilização da Meta pelas práticas comerciais consideradas enganosas e prejudiciais aos consumidores. Este movimento jurídico reforça a crescente pressão regulatória e fiscalização sobre as grandes empresas de tecnologia em território americano, especialmente em relação à publicidade digital.
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10: 11:32.

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0: Meia-noite e cinco.
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2: Edson Hudson.
3: Edson Hudson.
2: Segura, amigos.
4: Pronto. Fala, Edson.
5: Já teve amor de ping-pong na sua vida?
4: Mas é muito bom pra ver isso.

Meia-noite e 14.

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2: Vamos embora, música nova. Olá.

0: 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Faz barulho pro Eduardo Costa! Muito obrigado!
1: Poxa, ficou lindo, hein?
0: Ficou lindo, cara. Ficou lindo.
2: Meia-noite e 20.
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2: Meia-noite 21.

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1: Essa aqui é um ditado que diz: se você não cuida, ó, cuidado.

0: 6:34.
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2: Uma hora e sete minutos.

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0: 1:18. 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
0: 1:19.

0: prioridade.
1: Não é por falta de tempo não, viu? Só não tem prioridade.
2: Uma e 29.

0: gostou, joga a mão e faz barulho.
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2: 1:51.

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2: 2:32.

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1: Nessa parte, muito melhor.
2: Bora, Zé. O mundo precisa descobrir o bem que o homem faz.

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Muito obrigado, gente. Obrigado pela presença, obrigado pela energia de vocês, obrigado pelo carinho. Obrigado por estar aqui com a gente em mais um dia especial, mais uma noite especial. Que Deus abençoe nossos fã-clubes, nossos amigos.

0: demais, Simone Mendes.
1: Esqueça tudo, pagode de qualidade.
0: Que coisa linda, hein?
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0: Lopes.
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0: 4:11.
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0: 4:25.
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1: Quatro e 46.

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2: 4:59.

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3: Oi, bom dia, tudo bem? Chegando, começando pra você mais uma Manhã Sertaneja. Sou eu, Chitão, com você e você comigo juntinho aí. Vamos junto? Hoje, dia 13 de maio de 2026. Começando então mais uma Manhã Sertaneja.
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3: 6:05, bom dia, Lourenço Dorival, meu sítio, meu paraíso.

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1: Na cidade, 6 horas 9 minutos, Ronaldo Viola, João Carvalho, prisioneiro.

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4: 6:19. Alô Manolo, tá ligadão com a gente, obrigado pela audiência. Tchau Carreiro e Pardinho, pagode do Alá.

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2: 6:24, na cidade de Lio e Léo, jeitão de caipira.

0: Léo, jeitão de caipira. Alô, Toninho. Abração pro Toninho, daqui a pouco mando sua moda aí. 6h27, bom dia.
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0: Daniel. Jeitão de caboclo. 6h27.

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2: Ó, de volta da cidade, 6:33. Vamos acordar o pessoal que tá dormindo, hein? Levantar a gente. 6:33. Quem tá dormindo ainda? Vamos levantar, ó. Quem começa a trabalhar às 7 horas aí? Vamos dar um jeito de levantar? Hã? Sai do dedão, sai da coberta, sai da cama. Se bem que tá um friozinho gostoso, né? Aí o pessoal fica com aquela preguiça de levantar, né? Né, Gilmar? Aciona o povo aí. Levanta esse pessoal, levanta esse deitado aí. Oi. Levantar, gente. Prepara o cafezinho, né? E levantar, tá na hora. Quem começa às 7 horas aí, ó. Ixi, agora levanta mesmo, que esse tanto de barulho, hein? Meu Deus do céu. Ainda deu uma microfonia isso pra cá. Mandar a programação pro Alves, o Café Mais Sabor tá ligadão com a gente na manhã também. Marilei já tá ouvindo a gente também. Obrigado, viu? Pelo audiência, pela sintonia. Ela ouviu uma... Gosta do toque-toque aqui, ó. Totonho também gosta, né? O Max também gosta, né? O Zé Pedreiro também gosta, né? É muita gente que gosta desse batido, né? Levanta o povo aí, vão levantar, gente. Alô, Toninho. Agora é o Toninho da Van, né? Abração pra você, toda a turma sua que tá aí, ó. A gente vai mandar pra você o Chitãozinho e Chororó, filho de Maria. 6:34.

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3: Alô, Vilmar. Tá aí pra você o Duduque Delvan, atirador de elite. Faltando 20 para 7.

É cidade 6h44. Programação também pro Robinho Boca Mole, tá ouvindo, tá ligado aí? Obrigado pelo jeans, pela sintonia. Café Mais Sabor também ouvindo a gente, tá ligadão, né, Álvaro? Barreirito, Amaremos.

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Acorda, negada. Agora faltando 10, faltando para 7. Acorda o pessoal aí, hein? Quem tá dormindo, hein? Quem começa a trabalhar às 7 horas? Vou levantar? Levanta, povo. Cacique Pajé. Pescador e catireiro.

Agora são 6:54. Chegando ao finalzinho de mais uma manhã sertaneja. Obrigado, você que ligou, participou, ficou junto com a gente, né? A gente volta logo mais às 6 da tarde com Rota 98. Continue ligado. Daqui a pouquinho tem novidades pra você aí, ó. Novidades seguindo, né? Pra vocês aqui. A gente finaliza aí com Jean Giovanni. Alô.

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6: Muito bom dia, bom dia, bom dia, bom dia. Está começando por aqui mais um Conexão Cidade comigo, Agnes Fidelis, e eu vou com você até as 9 horas da manhã. Então é o seguinte, hoje quarta-feira, dia 13/5, e olha, onde quer que você esteja, já muito obrigado pela companhia, continua sintonizado, você está na 98,3, essa é a Rádio Cidade FM. Lembrando que hoje nós teremos muita música, viu? Entretenimento, informação, e eu preciso aqui da sua companhia, hein? Então já ligue, já participe comigo pelo 996330983 ou 3281-5800. E vamos começar aí com um ritmo diferenciado para alegrar ainda mais a sua quarta-feira. Para vocês, Gini Geno, apaixonado por você. Música.

Esse foi Jean e Giovanni, taça de pranto pra você. Também tivemos João Paulo e Daniel, malícia de mulher. E olha só, o Conexão Cidade só está começando, então já eu volto.

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6: Estamos de volta aqui no Conexão Cidade, na 98,3, essa rádio que é sucesso, hein? E olha, eu já quero começar também essa manhã mandando aí pra você, deixando pra você uma mensagem do dia. Olha, nem todo o progresso faz barulho. Às vezes crescer é continuar mesmo em silêncio, mesmo devagar e mesmo cansado. Que seu dia tenha clareza, equilíbrio e pequenas vitórias que façam diferença. Viu? Então que você tenha um excelente dia. Eu não sei se você já tomou aquele cafezinho, mas já garanta aquele cafezinho gostoso pra você, pra dar aquela acordada. E bora reagir, hein, gente? Já quero mandar um alô pra todos que estão participando aqui comigo, Ondelino, o Henrique. Alô, Henrique, abraço pra você. Também quero mandar, ele manda um abraço pros amigos Leonardo, a esposa Luísa, seu funcionário Luiz Henrique, pro Júnior da Pandora e pra todos da Construção Civil. Abração. João Batista, alô, um abraço pra você. Já eu toco a sua música. E é isso aí, gente. Vamos participar pelo 996330983 ou pelo 3281-5800. E agora vamos no ritmo dançante do Daniel Fricotti pra você aqui na Cidade FM.
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paixão, esse foi Milionário José Rico, a carta, pedido do nosso ouvinte João Batista. Também tivemos aí iniciando Daniel Fricote pra você aqui na Cidade FM, e já já eu volto. Na Cidade 7:30.

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4: Na Cidade FM agora, 7:35. Chitãozinho e Chororó, deixei de ser cowboy por ela.

Esse foi Léo Magalhães pra você, locutor. Também tivemos Edson e Hudson. Eu não sei dizer que não te amo. Agora aqui na cidade, 7h44. Tô indo, mas já eu volto.

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Olha a hora na cidade, 7h49. Bom dia pra você na cidade, na zona rural, onde quer que você esteja, nosso carinho, nosso abraço. Obrigado pela sua companhia. Tamo junto na cidade, tá chegando uma lindíssima, tocando aqui e também no seu coração. Vem pra cidade, vem ser feliz com a gente. Mato Grosso e Matias, enquanto o sol brilhar. Aqui, 7h49.

0: E aí, você gostou? Tá curtindo aí esse bloco musical? Porque já já tem mais pra você. Agora na cidade, 8 horas.
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Estou de volta com você aqui na Cidade FM. Você que está chegando agora, muito bom dia para você. Seja muito bem-vindo. Você está na Conexão Cidade, o melhor programa aqui da sua manhã em Tupaciguara. E é um prazer sempre ter você com a gente. Já quero mandar um alô aqui para os nossos ouvintes que estão sintonizados, mandando mensagens para a gente. Alô, Solange, um abraço para você. O Álvaro, Café Mais Sabor. Aquele cafezinho com qualidade é do Café Mais Sabor. Também a dona Elaine, a Sheila. Alô, Valéria. Abração pra você, gatona. Ótimo dia aí pra todos vocês. E é isso aí, gente. Bora participar. Não fique de fora. Você que ainda não tem o número do nosso WhatsApp, é o 996330983. Já quero mandar também um alô pros nossos parceiros, pra todos lá do Bem TV, Fabíola, Breno, a todos aí, ó. Um abração pra vocês. Pessoal da Primocar também. Muito obrigado pela parceria de sempre, viu? E agora vamos atender um pedido aqui da nossa querida ouvinte, a Maria Aparecida, ela que pediu Zezé de Camargo e Luciano, Flores em Vida, aqui na cidade. Agora 8:06.

essa é um pedido da nossa ouvinte, dona Elaine. Ela oferece pro pessoal da vizinhança, da Bioenergética Arueira e motorista da Rodotrem.

paixão. E esse foi Rio Negro Solimões 2 pra você aqui na Cidade FM. Também tivemos Jean Giovanni, convite de casamento. Já quero mandar um alô pro Azarias da Fazenda Panamá no Goiás, tá ligadinho com a gente. É um abração e obrigado aí pela companhia de sempre.

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0: vocês agora Felipe Rodrigo Dois Gumes.
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0: 8:29.
1: E essa é Maiara e Maraíza, Bengala e Crochê.

com a Yara e Maraíza, Bengala e Crochê. Também tivemos Jades e Jadson, Planos Impossíveis. E daqui a pouquinho tem muito mais Conexão Cidade pra você, porque aqui na Cidade FM 98.3 a programação é feita para você.

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7: Olá, amantes do esporte. Marcelo Roncolato chegando com o seu Minuto Esportivo. Em mais uma parte recheada das informações que agitam o mundo da bola e da bola laranja. Começamos com uma notícia que agitou os bastidores do futebol brasileiro, envolvendo o Botafogo. A manchete que chega é: Eagle recupera o poder na SAF do Glorioso após uma importante decisão judicial. E direto das quadras da NBA, a emoção não para, com os playoffs a todo vapor. Shai Gilgeous-Alexander decide.
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7: O Botafogo teve um desenvolvimento crucial nos bastidores da sua sociedade anônima do futebol. A notícia é clara. A Eagle recuperou o poder na SAF do clube. E isso se deu após uma decisão judicial de grande relevância. Para contextualizar, lembramos que em abril, o ex-presidente do Glorioso, Durcésio Melo, havia sido nomeado interino como o novo diretor-geral da SAF. No entanto, o tribunal, após análise, vê essa nomeação como ilegal, o que culminou nesta reviravolta e na consequente recuperação do poder pela Eagle. Um movimento que certamente terá um impacto significativo nos próximos passos da gestão do clube alvinegro e em suas estratégias futuras. Passando agora para as quadras, o basquete da NBA segue pegando fogo com os playoffs em sua fase decisiva. O grande destaque vai para a performance decisiva de Shai Gilgeous-Alexander, um nome que brilhou ao liderar o OKC, o Oklahoma City Thunder, em uma vitória importante. E agora a equipe de Oklahoma City já aguarda o resultado do confronto entre Spurs e Timberwolves, que duelam na outra semifinal da Conferência Oeste. A expectativa é enorme para saber quem será o próximo adversário do Thunder na busca por uma vaga na tão cobiçada final de conferência, prometendo ainda mais emoção aos fãs do basquete.
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7: E com essas notícias quentes e detalhadas do esporte, encerramos mais esta parte do Minuto Esportivo. Agradeço a sua companhia e a sua audiência. Um abraço e até a próxima.
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8: Estamos de volta na Cidade FM 98.3. A rádio feita para você com música boa, informação, entretenimento e cobertura dos melhores eventos da nossa cidade e região. Lembrando que está chegando o quê? Nossa exposição a partir do dia 30 e muita música boa para você. Então você não pode perder. Prepare-se, viu? E eu já quero aproveitar aqui e mandar um alô para todos os nossos parceiros, né?

0: 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É um prazer ter a parceria de vocês aqui na Cidade FM. E você que ainda não é um parceiro, não perca tempo. Entre em contato aqui com a gente, vai ser um prazer fazer essa parceria de sucesso, viu? E por aqui já temos áudio também dos nossos ouvintes. Alô, Zé Aparecido, fala comigo.
1: Bom dia, Agnes, tudo bem? Toca pra mim, Jorge Mateus, Gaivota. Falou? Tchau, obrigado.
0: É isso aí, aqui o nosso pedido dos nossos ouvintes é uma ordem. Então, pra vocês é Aparecido, lá, Panificadora Tradição, é Jorge Mateus, Gaivota.

E essa pedrada foi Hugo Henrique Mala pra você. Também tivemos por aqui Jorge Matheus com Matheus e Cauã, Gaivota. Agora na cidade, 8h46.

0: obrigado. Valeu.
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0: E nós voltamos com a nossa programação Conexão Cidade pra você nessa manhã aí de quarta-feira. Hoje dia 13/5, agora são 8:50. Já quero agradecer mais uma vez a sua companhia e a todos que estão participando aqui, meu muito obrigada. Valmir, um abraço pra você, Vos Marley também, Bianca, e tem mensagem da Bianca por aqui, viu? Já vou tocar a sua música. Marilei sempre participando. Gente, ó, fico muito feliz com a participação de todos vocês. E é o seguinte, você que ainda não participou, chama no 996330983 ou no 3281-5800. Já quero mandar também mais alô aqui para os nossos parceiros, a todos da Casa Nova, Top Móveis e também Rede Agro. Um abração aí e obrigada pela audiência de sempre. E vamos para mais uma participação aqui.
1: Bom dia, minha amiga Agnes. Agnes, toque pra nós, time, Thiago, fazendo favor, 365 dias. Fica com Deus, minha amiga. Deus já te guarda aí. E até 1 PM, se Deus quiser. Tchau, obrigada.
0: Tchau, obrigado. Muito obrigado pela participação, Bianca. E seu pedido é uma ordem.

Moda Boa. Esse foi Daniel com a participação Rio Negro e Solimões. Desatino. E essa aí foi uma homenagem para nossa querida Nilva, lá do Bazar Alves, que hoje está completando mais uma primavera. E a Luzia, ela oferece essa música para ela, né, Luzia? Então, Nilva, um abração para você, viu? Que Deus abençoe muito a sua vida, que tenha muito sucesso sempre. E agora eu tenho uma notícia triste para vocês, porque o Conexão Cidade vai ficando por aqui. Mas eu quero agradecer a participação de todos vocês, a companhia, as mensagens. Aonde quer que você esteja, meu muito obrigado. Agora às 9 horas entra a Mariana Mota com você também, trazendo sucesso, entretenimento, informações. Então também não deixe de ficar sintonizado. A partir das 13 horas estarei com você aí para mais uma programação do Voo Livre, viu? Com brindes, então não perca, não perca, não perca. Mas enquanto isso, eu vou deixando vocês com mais uma música de arraso aqui, com Bruno Marrone, Wesley Safadão, Último Beijo. Fiquem com Deus e às 13 horas eu volto novamente.

0: Wesley, obrigado.
1: Valeu, parceiro.
0: Bruno e Marrom.
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8: Oiê, ótima quarta-feira pra você. Hoje é dia 13 de maio, eu sou a Anne. Tá começando agora mais um Guia Astral. Então me acompanha pra saber o que os astros reservam pro seu dia.
9: Áries, Touro, Gêmeos.
8: Áries, hoje você está mais individualista e fazendo as coisas conforme sua vontade. O bom disso é que não entrará em discussão nem dará bola pra coisas que não te interessam. O lado ruim é que você não conseguirá ser empático. Então é um momento complicado aí para suas relações. Cor bege, número 6.
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8: Touro, você está extremamente sedutor. Sua popularidade está em alta, assim como sua sensibilidade. O lado bom é que conseguirá ser generoso e dificilmente vai dizer não. E o lado protetor também seu e amoroso está intenso. Cor violeta, número 52.
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8: Gêmeos, hoje você está com muita criatividade. Aproveite o lado criativo para iniciar coisas,

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0: Bom dia! Tudo bem com vocês? Eu espero que sim. Tá começando mais um encontro marcado comigo, sua amiga Mariana Mota. O nosso date diário, bebê. Vamos que vamos, bora que bora, que hoje vai ser especial demais, viu? Como todos os dias, inclusive junto com os nossos parceiros de sempre. Grande abraço para toda a equipe do Fim de Tarde Lanches. Hoje tem para vocês um X-Bacon com mais free e também da Ótica Visão, uma semijoia incrível para vocês. Para participar? Bom, eu te conto no próximo bloco. Daqui a pouquinho também tem a previsão do tempo para você. Já começa a participar, manda mensagem pelo WhatsApp, que é o 996330983, ou liga pelo telefone fixo 3281-5800. Quartou, bebê? Vamos que vamos! Daqui a pouquinho eu volto com você, com o melhor também do sertanejo.
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3: Oi, excelente quarta-feira pra você que tá ligadinho com a gente. Hoje é dia 13 de maio, eu sou a Anne e tá começando mais um Plugado.
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3: Bora abrir o programa falando dos famosos. Alberto Cowboy quer voltar a morar no Brasil após temporada nos Estados Unidos.
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3: Alberto Cowboy afirmou que vive uma experiência pós BBB 26 bem diferente da que teve após a sua participação no reality em 2007. Em entrevista, o empresário destacou que a principal mudança está no impacto das redes sociais, que ampliaram a visibilidade do programa e a forma como os ex-participantes se relacionam com o público. Ele relembrou que no passado foi surpreendido pelo

0: recebido e chegou a iniciar uma carreira como cantor sertanejo, impulsionada por convites em shows. Agora diz viver um momento mais tranquilo, com forte interação nas redes sociais. Cowboy também afirmou que tem recebido propostas de trabalho, mas prefere não antecipá-las antes da confirmação dos contratos. Daqui a pouco tem mais Plugado.
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11: Voltamos com mais previsões para sua quarta-feira.
1: Câncer, Leão, Virgem.
11: Câncer, nesse dia você poderá contar muito com a ajuda das pessoas, podendo ser beneficiado com a generosidade alheia. Aproveite e saiba receber, pois a ajuda pode vir de lugares de onde você menos espera. Cor cinza número 1.
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11: Leão, alguma novidade está chegando. Pode ser uma oportunidade de trabalho ou notícias de alguém da família. Seja o que for, a possibilidade de ser positiva é maior do que ser negativa. Mas saiba lidar com entraves e situações nas quais você pode ficar insatisfeito. Cor preta número 29.
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11: Virgem, dia de finalizar pendências, tarefas e situações para abrir espaço para coisas novas acontecerem na sua vida. Não fique procrastinando. Se puder recorrer à ajuda de alguém, será mais fácil. Cor verde número 10. Já tem Libra, Escorpião e Sagitário.
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Cidade, são 9h19, já tô de volta com você aqui na 98,3. Já já previsão do tempo pra vocês, que eu sei que vocês adoram, viu? Inclusive a aba de índices. Inclusive a gente tem que falar sobre o clima-tempo e o hiperfoco dele em churrasco.

Todo dia é dia ideal pra eles. Então, um grande abraço especial pro Lindomar. Ele pediu uma Marília Mendonça, é isso mesmo? Deixa eu ler essa mensagem aqui. Uma Marília Mendonça. Maquiagem, oferecer para aquele povo lá no abrigo da Vilela, é isso mesmo? Estão ouvindo aqui a 98,3. Um grande abraço para você, Lindomar. Logo em seguida já vai passar isso daí especial para você. Aproveitar também e mandar mensagem especial para toda a galera da Central do Táxi Amigo. Bom trabalho para vocês aí, viu? Alô também pro Lúcio, que tá sempre nas correrias aí do táxi, viu? Que vamos, bora que bora, um alô pra Maria Vitalina, tá chegando um grande sucesso maravilhoso aqui pra vocês, Pato G, Panda e Felipe Araújo. Confesso que essa versão aqui eu não conheço e é por isso que a gente vai deixar a música do Lindomar aqui na segunda posição desse bloco, porque eu quero conhecer junto com vocês, vamos ouvir.

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3: Alô, alô, Brasil. A informação que te conecta com o que realmente importa. Le Jardim no ar, trazendo as manchetes do dia para você ficar por dentro de tudo, de forma rápida e objetiva. A primeira manchete de hoje. Após maioria no Supremo Tribunal Federal contra a revisão da vida toda, ministro Fachin pede destaque e zera o placar. Dólar perde força diante do real e opera estável no mercado, após a divulgação de novos dados de inflação nos Estados Unidos. Diretor-geral da Organização Mundial da Saúde afirma que não há sinais de um surto maior de antivírus.
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3: O julgamento sobre a chamada revisão da vida toda no Supremo Tribunal Federal foi interrompido.

0: A maioria já formada contra a tese, o ministro Edson Fachin pediu destaque. Essa ação zera o placar e transfere o caso para o plenário físico da corte, onde a discussão será reiniciada. A revisão da vida toda é uma tese que busca permitir aos aposentados do INSS recalcularem seus benefícios considerando todas as contribuições previdenciárias, inclusive as anteriores a julho de 1994, o que poderia resultar em valores maiores. A moeda norte-americana registrou uma queda em relação ao real, operando em instabilidade no mercado financeiro. Essa movimentação acontece depois que os Estados Unidos divulgaram novos dados sobre a inflação. A expectativa do mercado global é sempre alta sobre os indicadores econômicos da maior economia do mundo, e qualquer variação pode impactar diretamente as cotações de moedas em outras nações, como o Brasil. O diretor-geral da Organização Mundial da Saúde, Tedros Adhanom, comunicou que não há evidências de uma propagação em massa do antivírus neste momento. Embora o vírus possua um longo período de incubação, o que pode atrasar o registro de casos, a OMS monitora a situação. A declaração busca tranquilizar a população global diante de preocupações sobre possíveis novas epidemias, reforçando a vigilância sanitária em todo o mundo.
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12: Voltamos com mais previsões.
11: Libra, Escorpião, Sagitário.
12: Libra, existe uma vontade grande de se cuidar. Vale a pena entrar em algum movimento novo, como dieta, trabalho, um exercício ou um projeto. Tudo que você começar hoje poderá ser bem sucedido. Cor rosa número 41.
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12: Escorpião, dia tranquilo no qual você poderá se priorizar, mantendo o convívio com as pessoas que ama.

0: com os amigos. Cuidado somente com excessos ou com a sensação de vazio, de que nada está bom. De repente, você tem tudo e não está agradecendo tudo que tem. Olhe em volta e perceba que está tudo bem. Cor roxa número 20.
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0: Sagitário, hoje sua família está potencializada e você poderá colocar mais energia e foco nas suas questões domésticas e familiares, podendo fazer alguma mudança. Cuidado com dúvidas, pois poderá ficar entre coisas do passado e do futuro, sagitariano. Tente se organizar no presente. Cor amarela número 38. Logo mais tem Capricórnio, Aquário e Peixes.
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0: quinta-feira maravilhosa, são 9h40 e tá começando agora para você a previsão do tempo, bebê. Olha só, hoje será parecido com ontem, viu? Sol com muitas nuvens durante o dia e períodos de céu nublado. À noite, com muitas nuvens também. A temperatura máxima será de 29 graus e a mínima de 17. Já a sensação térmica está entre 17 e 23 graus. Não há probabilidade de chuva, mas a umidade relativa do ar está em 78%, com ventos de até 5 km por hora. O sol nasceu às 6h32 e vai se pôr às 17h49. Não há probabilidade de formação de arco-íris. Em relação aos índices do churrasquinho, hoje é um dia ideal, tá? O tempo tá aberto, com poucas nuvens, as condições estão favoráveis para o churrasco, como sempre, né? A gente sabe, clima tempo, que você ama o churrasquinho. Mas quem não gosta, né? Mosquitos tá médio aqui no índice, tá? As condições ainda favorecem a presença moderada deles. Em relação ao frio, ele tende a aparecer durante o dia, tá? Tá moderado aqui ainda. Sobre ressecamento de pele, não temos nenhum alerta. Gripe, resfriado, médio. Por conta aí das mudanças no tempo e o ar seco, né? Acaba aumentando aí os sintomas gripais. O índice UV está moderado. Assim, né? A vitamina D também fica moderada ao mesmo tempo. Ou seja, é bom tomar sol por alguns minutos, mas não por muito tempo. Claro que sempre mantendo aí a segurança. A qualidade do ar também está muito boa, viu? Essa foi a previsão do tempo para você, que volta amanhã, mais ou menos, no mesmo horário.
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0: É isso aí, vamos que vamos, bora que bora, que hoje tem aquele sorteio maravilhoso para vocês e hoje eu vou simplificar bastante aqui, tá? A pergunta é muito fácil. Para participar desse sorteio incrível, desses nossos parceiros mais incríveis ainda, fim de tarde lanches, um X-Bacon com mais refri e ótica visão com uma semi-joia, eu quero que você diga o nome de uma pessoa muito especial para você. Tá? Aquele nome que te faz sentir algo bom. Enfim, tá muito fácil, é só dizer o nome de uma pessoa e pronto. Se quiser explicar, pode explicar, se não quiser, não tem problema também. O nome da pessoa que me deixa feliz é tal, pronto. Uau, vou fazer aqui agora, o nome da pessoa que me deixa feliz é Francisca, pronto. Tá muito fácil, né? Então vem participar, tô te esperando. Pode ser pelo WhatsApp, que é o 996330983, ou pelo telefone fixo, 3281-5800. Agora a gente vai ouvir moda boa, né? Claro. Mandar um grande abraço pra Jéssica, que tá por aqui. A Vosmalei também, sempre aqui conosco. Grande abraço pro Gleibson também, pra Helenice. Um alô pra Maria Vitalina, pro Lindomar. Pra toda a galera do Táxi Amigo também. Pra Lia, pra Marilei. Já já tem pedido sendo atendido aqui na 98,3. Homem do Meu Tempo, tá chegando Bruno e Marrone pra vocês.

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4: Cidade, são 9:52. Pensou de seda chegando pra vocês com a participação da Luana Prado.

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3: Fala, galera do esporte. Marcelo Roncolato na área. E a gente já começa com as manchetes que movimentam os bastidores. O atacante Amozu, que não escondeu sua insatisfação com o Grêmio após o veto para defender a seleção de Gana. O Santos, que parece estar em um dilema, perdendo a confiança em Neymar e questionando o retorno do investimento no jogador.
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3: Pois é, a situação de Amozu e Grêmio ganhou destaque. O atacante, que vinha sendo uma peça importante no elenco, demonstrou claramente seu incômodo com a decisão do clube. O Grêmio, por sua vez, tem uma visão diferente. A diretoria e a comissão técnica entendem que o jogador é fundamental para o time neste momento e, por essa razão, não se mostraram dispostos a liberá-lo para se juntar à seleção de Gana. A intenção do tricolor gaúcho é manter o atleta à disposição para as próximas partidas, uma postura que gerou esse descontentamento por parte de Amozu. É um daqueles casos em que os interesses do jogador e do clube acabam se chocando, não é mesmo? E a gente segue com outra notícia que está agitando o cenário. Lá na Vila Belmiro, o Santos está em uma encruzilhada em relação a Neymar. Segundo o que apurou o jornalista Wagner Frederico, o Peixe, apesar de reconhecer que Neymar teve uma atuação importante na última partida, já não vê mais o mesmo retorno no investimento que é feito no atleta. A confiança no jogador estaria abalada e o clube estaria reavaliando a permanência do atacante. É uma situação delicada que mostra como o futebol é dinâmico, onde a performance e o custo-benefício são constantemente avaliados pelos clubes. O que parecia ser uma parceria de sucesso agora enfrenta esses questionamentos internos, mesmo com o bom desempenho recente em campo.
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3: E com essas informações quentes do mundo do esporte, a gente encerra esta parte do Minuto Esportivo. Fique ligado na programação da nossa rádio, porque tem muito mais vindo por aí. Marcelo Roncolato, um abraço e até a próxima.
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0: Lopes. É um nome que significa muito pra mim. Tá bom? Bom dia! Bora que bora,
1: Bosmalene. Muito obrigada pela mensagem de carinho. Pra quem não tá entendendo, hoje pra participar do sorteio do fim de tarde, lanches e ótica visão, é só me dizer o nome de uma pessoa que te faz feliz. Pronto, aí já concorre, tá? Pode fazer como a Bosmalene, mandar um áudio, ou pode mandar escrito. Se quiser explicar, pode explicar, se não precisa. Mas também não precisa, né, na verdade. Acabei dando enrolada aqui, já é quarta-feira, já pode tomar uma, né, pra ficar melhor. Será? Eita, vamos que vamos, hein? Tá chegando um Tentei Te Esquecer pra vocês com Nashville.

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2: 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Tô de volta com você aqui na 98,3, bebê. São 10 horas e 21 minutinhos, acabou de virar. Um grande abraço aí especial, né, pra Nilva, lá do Bazar Alves. Hoje é dia dela, né? Meus parabéns, que esse dia seja repleto de felicidades. Um alô também pra Helenice, pra Maria Vitalina, pra Vosmalei, todas fazendo seus pedidos aqui, viu? E também a mensagem aqui do Valmir Leandro. Bom dia, Mariana. Toca pra nós aí, por favor, Wesley Safadão e Ronaldinho Gaúcho. Bora beber que tô solteiro de novo. Tudo que oferece especialmente pra amiga Anja e todos da construção civil. E o nome que me deixa feliz é o da minha, o da minha filha, minha vidinha, Hillary, a mais linda do mundo. Ó, que gracinha, gente. Minha razão de viver, levantar e lutar todos os dias, enquanto assim Deus permitir. Combinado, então, a gente vai passar essa música especial. Adorei, viu? Ó, e pra você que não tá entendendo nada, hoje, pra participar do sorteio, é desta forma, tá? Tem que me contar aí um nome que te faz feliz. É simples demais, né? A gente começa esse bloco, então, com Olho Marrom, Luan Santana e já já o pedido, logo em seguida, do Valmir Leandro.
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2: Alô, você que acompanha o Minuto News. Lê Jardim no ar, trazendo as notícias que importam nesta parte do programa. Vamos direto ao ponto com os destaques do dia. A desaprovação de Donald Trump nos Estados Unidos atinge recorde histórico no segundo mandato, segundo pesquisa. No Brasil, os preços dos alimentos impulsionam a inflação de abril, de acordo com dados do IBGE. O ativista brasileiro Tiago Ávila retorna ao Brasil e denuncia ter sido torturado durante detenção em Israel.
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2: A pesquisa da Atlas Intel indica que a desaprovação de Donald Trump nos Estados Unidos atingiu a marca de 59,8%. Este é o maior índice de impopularidade registrado para o presidente em seu segundo mandato. O levantamento aponta que as principais preocupações dos americanos estão centradas na inflação persistente, no elevado custo de vida e na performance geral da economia do país, fatores que contribuem para a percepção negativa da gestão. Os preços de alimentação e bebidas registraram uma alta significativa de 1,34% no mês de abril. Este aumento teve um peso considerável no Índice Nacional de Preços ao Consumidor Amplo, o IPCA, respondendo por 43,3% da inflação total do período. Os dados foram divulgados pelo Instituto Brasileiro de Geografia e Estatística, o IBGE, e evidenciam o impacto direto da variação dos custos dos alimentos no orçamento das famílias brasileiras. O ativista brasileiro Tiago Ávila retorna ao Brasil após ser detido em Israel. Ele relata ter sido alvo de torturas e presenciado diversos abusos contra palestinos durante os 10 dias em que permaneceu sob custódia. Ávila havia tentado levar ajuda humanitária à região, e sua detenção gerou repercussão, com o ativista agora detalhando as condições de sua permanência e as agressões sofridas no período.
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0: Cidade FM, são 10h36, rapaz. Parece que arrumaram uma confusão aí. Olá, bom dia.
1: Bom dia.
0: Que isso? Tá Fabrício por aqui, Agnes.
1: Você da Cidade FM.
0: Rapaz, esse informativo 190 hoje tá diferente. Fala aqui pra nós, Agnes.
2: E aí, Mari, tudo bem?
0: Tudo jóia por aí.
2: O que o Fabrício fazendo aqui essa hora? Me
0: conta. Rapaz, olha só. O café hoje é do Chitão, então?
2: Hoje café é do Chitão.
0: Tá bom, Agnes?
2: O café ficou bom ontem? Não, você tomei só pra ao vivo?
1: Tomei 7 xícaras.
2: Ah, por isso que eu fiz mais. Eu falei assim, eu acho que esse tanto d'água aqui não vai dar, não. Tem que fazer mais.
0: Rapaz, eu gosto do café do Lucas. Agora eu tenho que ver se eu gosto do café da Agnes.
1: É,
0: isso aqui é motivo de briga aqui, viu?
1: É.
0: É.
1: A gente é
0: um Agnes, você vai fazer um pra nós lá?
3: Rapaz,
0: um novo, Agnes?
3: Negócio tá recheado.
0: Você vai fazer um novo lá pra nós?
2: Vou fazer um pra vocês, pra vocês experimentarem.
3: Fazer o quê?
2: Café.
3: Ah, hoje foi o Chitão que fez?
2: Foi.
3: Tá ruim, Mariana?
0: Não, ainda nem experimentei, não.
3: Ih, hoje tem pão de queijo, tem broa, tem pão.
0: Ah, é só entrar pessoa nova, assim, vocês...
1: Tem sobre sete, tem...
0: É, eu
3: sabia que sobre sete vinha aqui. A voz mais sexy. Do rádio, tá pra segurar isso. Fabricete. E aí, Fabricete, tudo certo?
1: Tudo bem,
3: beleza?
0: Você estava te imitando esse dia aí, viu?
3: Louco.
0: Pessoal aí.
1: É, olha, agora eles me chamam de Fabricete, né? Ontem eu estou perguntando. Agora com vocês, o Fabricete com o Super Tarde.
3: Ah, Super Tarde.
0: Super Tarde.
1: Até 91.
3: Ó, tá vendo só como que é? Vamos lá, 190?
1: Vamos lá, o que tem?
3: Você não tá aqui não, né?
1: Eu espero que não.
3: Agora, você é Tomás Cagnes?
1: Já.
3: Me mandou um? Agora você é do bem, né?
1: Sou convertido, né?
3: Você é convertido.
1: Em 2 meses e 47 dias eu virei pastor.
3: Mesmo?
0: É, não sei que culto certo, que ele vai. Não sei que culto que ele vai participar,
3: é,
0: não.
3: Mas tem que converter mesmo.
1: A Mariana me chamou. Como é que é a palavra que você me chamou? Que é a palavra chique?
0: É famigerado Fabricete.
3: Famigerado.
1: Eu não sabia o significado, não. Eu tive que pesquisar.
3: Você achou?
1: Infelizmente, achei.
3: O que é?
1: Vou ler pra você. Alto e bom tom.
3: Não, fala aí. Tem que ler?
2: Alto e bom tom.
1: Eu não lembro. Como que é, Mariana?
0: Famigerado.
1: Famigerado é um adjetivo que significa originalmente alguém com algo com muita fama, célebre ou notório. No entanto, seu uso mais comum é pejorativo, indicando alguém com má reputação, mal afamado, perverso ou temível.
2: Temível.
3: Não, eu acho que assim, pra ser mais.
0: Ele nem negou, ele primeiro começou a explicar.
3: Mas eu acho assim, pra ser mais. Que seria assim, o popular. Famigerado, popular, né? Mano, é mais light,
1: né? Mais assim,
0: é gerado assim, pela fama, né?
3: É,
0: eu acho que vem daí a ideia da palavra.
1: Eu achei o máximo.
3: Você achou bom? Você achou bom?
1: Eu gostei.
3: Gostou, né?
1: Fala aí,
3: cadê os ovos da tchutchucas?
1: Cara, sexta-feira pode ser.
3: Mas era segunda?
1: É que assim, a minha mãe foi intercalo, uma minha e uma dela, uma minha e uma dela. Aí às vezes ela me rouba, né? Como é minha mãe, eu deixo.
3: Deixa. Mas aí como é que você troca de carro com essa trocação de carro?
1: Ah, Fabricete com você na Cidade FM.
3: Ô, carro novo.
2: Meu
3: Deus, estradinha da hora.
2: É. Vi ele despedindo da, como que é o nome?
3: Do carro.
1: Deboche.
3: E essa?
1: Garça Pantaneira.
3: Garça Pantaneira, sobrevoando os lares.
1: Branca como a neve.
3: Que é isso?
1: Agora já tá marrom, né, que eu andei na já um dia, já ficando daquela
3: hora. Né? Fabricete é gente boa.

0: rapaz. Eu gosto de falar, Fabricete, explicar por quê.
1: Não.
0: É porque o povo fica pensando que é um negócio pejorativo.
1: Ah, meu tio chama de Fabricete. Os Marjão, e aí, Fabricete? Eu falo, tia, Fabricete.
0: Também, agora, ó, então agora que você tá com um compromisso mais certo, tem que ser Fabricete. Fica mais.
1: Sim, mas.
0: Porque sete, né? Não sei.
1: Não, Fernando, vamos esquecer.
2: Conta pra nada, gente. Você tá namorando, Fabrício?
1: Não, a procura de um amor.
0: Ah, mas falaram que você tá.
2: Entendi.
1: Certo. É, não, larga tem uma semana. Não. Tem 9 dias.
0: Você já ficou com alguém mais de uma semana?
1: Já. Fiquei 2 meses.
0: 2 meses? Esse é o Fabricete.
2: Foi o recorde.
0: Se você estiver gostando do Fabricete, vocês mandem que vai continuar. Até amanhã.
1: Se quiser,
0: mas lá tem só. Previsão
3: um dia.
0: Vai ter assunto até amanhã, né, Fabricete?
1: Estou apto a todas as conversas.
0: Tá vendo.
1: Será que eu tô falando bem perto? O pessoal gosta de ouvir minha voz mais séria.
2: Agora melhorou.
1: Agora vocês preparem o coração.
0: Então vamos lá. Vamos pro 190?
1: Vamos lá, o que tem aí?
0: Tivemos 2 fiscalizações do egresso do sistema prisional com descumprimento no bairro Paineiras. Tivemos uma outra, quer falar alguma, Agnes? Quer fazer?
1: Claro que ela quer.
0: Mas ela não leu antes,
1: só ruim, leu. Né?
0: Outra de defesa social na rua Francisco Ferreira Borges Sobrinho, no Morada Nova. Durante patrulhamento pelo bairro Morada Nova, fomos abordados pelo solicitante, o qual é proprietário de um terreno na rua Francisco Ferreira Borges Sobrinho, nos informando que a autoria ignorada teria ateado fogo na área externa de seu terreno, provocando um incêndio, fato este contra a sua vontade. O solicitante alega que seu terreno está regular, murado e limpo e que o fogo teria atingido somente a área externa do mesmo. O solicitante fez o registro somente para se resguardar de qualquer acusação de ter sido ele colocado fogo. O negócio de pôr fogo não é brincadeira, não. Tem que ter cuidado com esse calor, né? Até que deu uma esfriadinha, mas está muito seco, né? Seco, ventando, você põe ali, joga um toco de cigarro, de repente vira um fogão.
1: Cortando o assunto, o Gil foi apartar a zaca também, fumando um cigarro, né?
0: Você não parou, não?
1: Não.
0: Ainda não.
1: Todo mundo tem um defeito, né, Fernando? Aí, rapaz, eu...
0: Só um.
1: Sete. Aí, sete. Eu fui apartar a zaca, joguei a quimba fora e voltei, fui pro curral. Rapaz, deixei apartar a zaca, cheguei lá, eu vi aqui a fumaça, eu falei, não é possível. Uma quimbinha de cigarro pegou fogo, aí eu fiquei umas 2 horas carregando balde de água, assim, tipo assim, uma distância de quase a uns 600 metros, indo, voltando. Imagina se eu tivesse ido dormir, eu tinha queimado a fazenda tudo.
0: Que é isso?
1: Uma quimba de cigarro, você
0: tem ideia. Graças a Deus, não espalhou tanto.
1: Você
0: deu
1: sorte.
0: Conta de apagar com
1: eu apaguei, aí fui embora. Eu olhei fumaça de novo, eu voltei lá, eu tive que pagar 3 vezes.
0: Tinha pegar de novo?
1: É, vai pegando de novo, você tem que prestar atenção com isso aí, né?
0: O calor ajuda, não sei.
2: O Fabrício, ele é conhecido aí, famigerado.
0: Famigerado.
2: Por apagar fogo mesmo. Ele é mestre nisso aí.
1: Não, borracha fraca. Borracha fraca, Fernando. Tem que falar a verdade, não é?
0: Não
1: eu sempre falo a verdade. Agora não, tem certas coisas que eu não posso falar aqui. Né?
0: Não.
2: Então vamos à notícia dos esportes aí.
0: Não, ainda tem um estelionato aqui.
2: Que
0: pra...
2: isso?
0: Rapaz, saber. Eu não entendi. Vê se vocês entendem. Um estelionato na rua Laerte Araújo, no bairro Paineiras. A autora diz ter uma excelente notícia, afirmando para a vítima que ela havia ganhado uma ação judicial no valor de R$372,59. Não tem condição ser só 372. Você vê tanto de pix que ela passou. Orientamos a entrar em contato para a liberação do referido valor. Em seguida, a autora informou que enviaria um link para a realização de uma chamada de vídeo. Durante a chamada, a vítima foi orientada a acessar sua conta bancária. Momento em que foi induzida a realizar um pix no valor de R$2.605, sob a alegação de que o valor seria posteriormente estornado. Na sequência, a autora questionou se a vítima possuía outras contas bancárias e novamente a orientou a realizar outra transferência via Pix, desta vez no valor de R$5.000.
2: Nossa Senhora.
0: Após os fatos, a vítima percebeu que havia sido vítima de um golpe e informou que procuraria a polícia para registro da ocorrência e demais providências cabíveis. A advogada da vítima informou que realizou denúncia junto ao e-mail suporte@whatsapp.com, relatando os fatos, informando os números utilizados pelos autores e solicitando a desativação das referidas contas. Tem lógica? Eu não entendi isso aqui.
2: Gente,
0: Ela falou que ela tinha ganhado 300 e pouco. Ela passou quase 8 mil de Pix.
1: Oi, isso que hoje acontece.
0: Parece que eles entram na mente da pessoa, a pessoa não vê.
1: Até, né? Meu pai já caiu esse tempo atrás, hein?
0: Podia contar, né?
1: Não pode. Vai. Tem que a pessoa tem que aprender com os erros, né? Porque a pessoa põe muito fácil, né?
0: Não.
1: E acontece todo dia muito.
0: Cresce o olho, né? Você ganhou. Mas eu não joguei nada, eu não tô participando de sorteio nenhum, não tenho nenhuma ação. Como é que eu ganhei?
1: Meu pai um dia tomou um golpe de 104 mil reais, Fernando. 104 mil reais.
0: E conseguiu recuperar ou não?
1: Conseguiu.
0: Conseguiu. Sorte, né?
1: Não, porque foram dois, o golpista foi meu pai, aí meu, tive um golpe no meu pai e no outro cara. Aí meu pai vendeu um carro pra um cara, o cara pagou, meu pai vendeu o carro, não pegou nada, mas o cara foi, meu pai perdeu o carro e o cara perdeu o valor do carro, que era 104 mil, falei, não sei.
0: Foi.
1: Então, isso acontece. Nossa, muito, todos os dias tem golpe aí.
0: Tô, sabe o que acontece? Até a gente falou pra uma amiga nossa que tá apostando, vendendo um carro, tem que ter cuidado, porque ela aposta.
1: Eu tô vendo ela.
0: Ela aposta que tá vendendo um carro, e o que que acontece? A pessoa entra, não é a dona do carro, negocia o carro com o outro, aí pega o dinheiro, aí o cara fica sem o dinheiro, sem o carro. Sem
2: inclusive, mandar um grande abraço pra Vanessa, que tá ligadinha aqui, a Vanessa mais cedo. Um alô também pro Cairo, falando que o Fabricete parece ser neto do prefeito, né? Pela voz. A galera acha que é o neto.
0: Neves. Não, só que é neto de locutor.
1: Neto de locutor?
2: Parece o neto prefeito.
0: Ah, e tem outra coisa aí.
2: E tem também aqui o Alves perguntando sobre o locutor Lucas.
0: Ah, locutor Lucas tá de férias. Hoje nasce aí o primeiro filho, assim, pelo menos conhecido, né? Do nosso parceiro aqui, companheiro Lucas Araújo, né? Parabéns.
2: Ah, Vanessa pediu pra colocar o áudio dela. Vamos ouvir?
0: Pode, Vanessa. Não
2: pode?
0: Tem perigo, não?
2: Ai, autoriza aí pra gente. Pode colocar? Opa, então vamos ouvir.
3: Bom dia, Cidade FM, tô ligadinho ouvindo vocês. Ó, já foi um sinal, hein, Fabrício, pra você parar de fumar, hein? Então já joga esse cigarro fora. Um abraço aí pra vocês, saudade, tamo juntos na Expo Capitu.
0: Falou, Vanessa, obrigado pela audiência.
1: Obrigado pela preocupação, Vanessa. Ô, Vanessa, eu pito bastante, mas eu vou parar, se Deus quiser.
0: Não é, gente, isso aí faz mal, causa câncer, mata... É, então vamos alertar os nossos amigos. Mas médico, isso não começa, não, porque depois que começa, fica difícil.
1: A única parte boa pra mim é que às vezes deixa a voz mais sexy, né?
0: Ah, deixa.
2: Dá aquela
0: você vai ver, você
2: fica diferente.
0: Sem voz, sem língua, sem garganta. Aí você ficar sem língua, acabou.
1: Eu afogo minhas mágoas em cerveja, zero álcool e cigarro.
0: É?
1: Afogo minhas mágoas com cerveja, zero álcool e tabaco.
0: E escutando os modão.
1: Só as melhores.
0: Só as melhores. Só modão.
1: Só modão.
0: Não, ia ser perigoso.
2: E como é que chama chuva em japonês?
1: Qual sei?
4: Falou pra você ontem,
0: Fernando. Não, ele falou, não respondeu, não respondeu.
2: Respondeu. Deu saudade do Lucas aqui agora, mandar um grande abraço pra esse nosso amigo, né? E é isso, vamos pro...
0: Como é que chama chuva em japonês?
2: É toró.
0: Toró.
2: Mas é que tem um sotaque, né, Lucas?
0: Ah, mas como é que chama?
2: A Jéssica apareceu já, começou a falar de toró. É, não.
0: É
2: não.
0: O nome da... Tipo assim, não. Nome, a tradução, né, de chuva pro japonês.
2: É, pior que nem é. É porque o jeito assim, que o Lucas fala que é engraçado.
0: Eu acho que ele é meio japonês, né?
2: Ele é.
1: Ele é?
2: Ué, tem um sotaque japonês, você tem que ver mesmo.
0: Isso aqui já espantou. O que é isso? Cuidado, cuidado aí. Fica calmo, calmo, respira.
1: Louca!
0: Conta até 10, fica o quê?
1: Louca!
0: Louca?
1: Louca.
0: Mas que é isso, Fabrício?
1: O trem que não tem masculinidade frágil. Fico louca, perversa.
0: Mas isso é.
1: As emoções me ativam.
0: Ó, pra cima.
4: Valendo 7?
2: Perverso é ótimo.
0: Sete, eu acho que
4: fez sentido do 7 agora. Você
1: sabe o significado?
4: Do 7?
1: É.
4: Ué, Fernando falou.
1: Eu não sei o que é que falou, né? Eu tenho que.
4: Eu também não sei se pode falar, né?
0: Seven Womans?
1: Homens não.
2: É Womans.
1: Girls.
2: É Womans.
0: É Womans.
1: Girls.
2: Womans.
0: É, sim.
1: Vulva.
2: Womans.
0: Seven Girls. Pode ser Seven Girls.
2: Pode também.
0: Girls, girls. Que é mais inglesado.
2: É girls, girls. Mais ou menos assim.
1: Como que é?
2: Eu já falei uma vez, né? Você não vai conseguir repetir.
0: Sete mulheres.
1: Não, eu não sei o que você falou.
0: De espanhol, pelo que não mucho.
2: Aí é latica?
1: Vamos bailar, muchachas.
0: Vamos lá. Olha, mais um.

0: Mais?
1: Isso aqui interessa para você também, que a PM, né, Polícia Militar de Minas Gerais, reforça patrulhamento rural e intensifica operações no campo em Tupaciguara para dar mais proteção ao do campo, está fazendo recadastramento. Então, aumentou aí o efetivo para estar dando mais cobertura ao homem do campo.
0: Obrigado. Né? Inclusive.
1: Então, onde foi? Você sabe onde foi um rancho que foi roubado lá no Rio Bonito? Sabe quem que é? Teve a notícia aqui, mão armada, os caras deu.
0: Eu ouvi falar, eu sei onde fica o rancho, não sei quem mora lá.
1: Entra onde? Ali na Brahma, pra aqueles lados ali?
0: Não, depois do.
1: Depois do rio, depois da.
0: Primeira esquerda. É. Fica escondido, é uma. Tipo assim, um canavial tampa a casa, sabe? É um lugar meio.
1: Mas não é lá no seu Ângelo Mônus, não é?
0: Não, não sei.
1: Você sabe onde que é o seu Ângelo?
0: Não. Eu queria te pedir uma permissão, Fernando. Lá na fazenda, o povo jogava muito lixo, o pessoal do rancho, tá? Eu pus uma câmera, uma placa, e uma placa em cima da câmera. Sorria, você está sendo filmado pelo Fabricete. É sério, vou te mandar a foto depois. Caso eu pegue filmagens de alguém jogando lixo, vou anunciar aqui na rádio jogar nas redes. Posso?
1: Não.
0: Tá. Não, mas jogar nas minhas redes. Eu posso, né?
1: Não,
0: eu vou dar uma leve informação, né?
1: Sabe por quê? Isso aí eu acho que você deve filmar e levar e fazer uma
0: denúncia. Não, mas isso é crime, não é?
1: Mas você tem que fazer uma denúncia.
0: Porque lá tem o número da lei, eu esqueci.
1: A pessoa, né? Eu acho
0: não pode?
1: Eu acho que é um pouco complicado.
0: Eu não tô.
1: Não sei, eu acho que você deve fazer ocorrência.
0: Não, mas isso gera crime, não gera?
1: Gera, lógico.
0: Jogar lixo assim?
1: Jogar lixo, joga. Aqui tem duas placas, proibido jogar lixo. O povo joga em cima das placas, não tem lógica.
0: E na cidade inteira, em cima das placas.
1: Uma falta de cultura aqui. Ainda bem que você tem muita cultura lá, não sei, Alqueiro, né?
0: Não sei, Fernando.
1: Ele não quer falar dos cobres dele. Ah, tá bom. Então deixa eu falar o futebol aqui rapidão. Ontem pela Copa do Brasil, Cruzeiro 1, Goiás 0, Fluminense 2, Operário 0, Internacional 3, Atlético 2. Então essas equipes, as que foram mandando jogar em casa, se classificaram para a próxima fase. Hoje às 19 horas tem Vasco e Paysandu, Juventude São Paulo às 19h30, Coritiba e Santos às 20h30, Mirassol e Bragantino. Às 21h30, Jacuipense e Palmeiras. Também às 21h30, Ceará e Atlético Mineiro, Remo e Bahia. Esses são os jogos de hoje da Copa do Brasil. Nosso Mengão não joga hoje não, Fabricete.
0: Não.
1: Joga amanhã.
0: Eu tava vendo aquele jogo lá que pararam o jogo, tava jogando treino no campo, né? Você viu aquilo lá?
1: Ih, rapaz, já saiu o resultado?
0: Não, Flamengo, acho que
1: era
0: não.
1: Pra ganhar de 3-0. Aquela. Deixa eu ir ali que eu tenho um compromisso agora. Se vocês quiserem continuar, pode ficar aí até uma hora, que a Agnes não vai almoçar hoje.
2: Opa, até uma hora?
1: Hoje tá pior que a Vanessa, comeu 4 salgados hoje.
2: Isso.
1: Depois eu comi um pão, 4 pão de queijo e 2
3: bolas. Meu Deus,
0: olha só,
3: acredita, viu, Fernando?
1: A Vanessa fazia isso, fazia, Mariana?
2: Rapaz, a Vanessa. Isso era bom no golpe, viu?
1: Bom no golpe. Tá bom, 190 de volta amanhã, se Deus quiser, mais ou menos nesse mesmo horário. Tchau, obrigado.
2: É isso aí, tamo junto, Fernandão. Tá faltando aqui uns 7 minutinhos aqui que ainda dá pra fazer
0: sete
2: alguma discussão.
0: Minutinhos?
2: É sua homenagem.
0: Vamos lá.
2: Vamos conhecer melhor a Agnes aqui ao vivo?
3: Meu Deus.
2: Opa, sério? Já coloca já no meio, já dá... Da pressão, né?
0: Não,
2: faz uma pergunta aí.
3: Logo Fabrício?
2: Logo Fabrício. Que é já pra...
0: Não. Faz você primeiro, Mariana. Pra eu pensar na minha, você me pegou de surpresa. Mano.
2: Deixa eu pensar aqui.
3: O entrevistado é ele que quer ser entrevistado.
2: Ah, é?
0: Pode perguntar.
2: Qual que foi a maior margem de mulheres numa semana, rapaz, essa pergunta?
0: 7. Sete.
2: É isso? Sete. Então tá bom, então. É isso, eu acho que a minha curiosidade acabou, Agnes.
0: Alguma?
3: Já fala muito por ele, né?
2: Já fala muito
3: tem
2: por ele.
3: Tem respostas que já...
0: Alguma pergunta?
3: Não tem, não.
0: Sinta-se bom.
3: Você gosta de café?
0: Você deu pra perceber, né? O dia inteiro.
3: Todo dia, desde que eu cheguei, o Fabrício, rola um cafezinho aí hoje? Aí a primeira vez não deu certo, não.
0: Sabe o que eu peço? Que um dia eu fui fazer, ficou frio. Eu não sei fazer.
3: Ué, é só deixar ferver.
0: Mas eu deixei. Esse é o problema.
3: Meu Deus. O que a gente espera de uma pessoa que não sabe deixar o café quente? Me conta.
0: Eu não sei fazer miojo, pra você ter ideia.
2: Silêncio, eu acho que agora. É um silêncio ensurdecedor.
0: Ensurdecedor.
3: Eu vi ontem.
2: Consegui nem falar direito a palavra. Olha só.
0: A voz mais sexy.
2: Nossa. Participativo.
3: Consegue interagir, gerar entretenimento na rádio.
0: Obrigado, Agnes.
3: Aquela voz. Eu falei, mas eu

0: conhecer ele, parece que ele não tem essa voz, assim, não. O que acontece? Isso,
1: pior que é. O tempo todo, com essa empoderação, né?
2: Esse calor humano, essa energia gostosa.
1: Vamos terminar, então, conversa aí de rodeio? Tem um no pente aí pra gente?
2: No pente? Não. Pera, eu tô com a cabeça ruim, tanta informação.
1: Então é isso, né?
2: Com carinho. O que a gente falava era Let's Go Baby Girls, você lembra?
1: É, mas aí a sua versão era uma outra, eu tive que te ensinar.
2: Eu lembro
1: da versão. E aí essa daí, a gente teve que fazer uma versão nova pro rádio conseguir suportar, entendeu?
3: Entendi.
1: O peso das palavras. Então é isso, né? O Informativo 190 volta amanhã mais ou menos no mesmo horário, né? Espero que eu encontre vocês de novo, mas né, em mais uma edição.
2: Amanhã é sexta? Quinta?
3: Quinta.
2: Se fazer café, eu venho.
1: Opa!
3: Viu?
1: Você viu, Agnes?
3: Ah, o café tá valendo. Eu perguntei pra ele, se ficou bom. Ele falou que ficou gostoso o café.
2: Se tiver 100%. Um litro, eu bebo um litro. Se tiver 2 litros, eu bebo 2 litros. Se tiver 3 litros, eu acho que eu bebo 2,5.
3: E eu tinha colocado só um pouquinho d'água. Aí eu falei assim, não, vou colocar mais, porque ele tem cara que gosta de café. E acertei.
2: Mas você não lembra da minha voz, Agnes?
3: Não, eu não... esse aí, não.
2: Como é que é?
1: Como é que é um?
2: Que é
3: essa,
2: um?
3: Você vai...
1: É o Fabricete.
2: Fabricete. Eu não entendi o um.
3: Normal.
2: Que são
3: gemidos. Você faz desse jeito,
1: não,
3: a sua voz.
1: Eu vou parar por aqui.
3: Não é à toa que é sexo.
1: Muito obrigado, né, quem esteve presente aí na nossa audiência do Informativo 190. Hoje saiu um pouco das estribeiras, mas o pessoal já começou a gemer aqui. Hoje eu vou deixar aqui passar um pouco. A gente se encontra daqui a pouquinho aí.
2: Você escutou isso, Mariana?
1: Olha só, tamo indo. Manda um tchauzinho pra galera aí, tchau, com a voz. Vamos embora.

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Cidade FM feita pra você, 11:07. Hoje tem aquele sorteio especial pra vocês lá do fim de tarde, lanches, um x-bacon mais refri e também da Ótica Visão, uma semijoia. Agradecer mais uma vez esses nossos parceiros que fazem dos nossos dias melhores, né? Um grande abraço então especial pra todos. E olha só, hoje pra participar tá muito fácil, é só dizer uma pessoa, né? O nome de uma pessoa que te faz muito feliz. A dona Elaine falou que é Vosmali, que é o nome da mãe e da filha dela. Um grande abraço pra você, viu? E ó, sei que você gosta de moda bruta, rústica e sistemática, então tá chegando um amor de primavera.

Cidade, 11 horas e 12 minutinhos. Essa moda aqui especial vai especial pra minha irmãzinha, a Duda Martins. Pediu pra escolher uma que fosse a cara dela, essa daqui. Te amo, viu, maninha?

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0: É isso aí, tô de volta com você aqui na 98,3. E olha só, atenção, bebê. Hoje, para concorrer ao sorteio do fim de tarde lanches, que é um X-Bacon mais refri, e também da Ótica Visão, uma semi-joia, você precisa dizer o nome de uma pessoa que te faz feliz. E pronto, aí você concorre. Eu já tenho os meus nomes, Dudu, Fefe, tem a Fran. São três, tá? Eu não consigo escolher só um, não, mas vocês podem escolher também a quantidade que quiserem, mas vem participar aqui na 98,3.
1: Bom dia, minha amiga Mari. Mari, toca pra nós aí, onde foi que eu errei com o Leandro e Leonardo fazendo um grande favor? Fica com Deus, minha amiga, deixa eu te guardar aí. E até amanhã, se Deus quiser. Tchau, obrigado.
0: Tchau, obrigado. Um grande abraço pra você, Bianca. Tá passando agora, hein?

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0: Cidade, são 11 horas e 34 minutinhos, bebê. Tô de volta com vocês aqui na 98,3.
1: Bom dia, Mariano. O que me faz feliz são meus casais de filho e minhas três netas queridas que eu mais amo, que me deixa mais feliz, que Deus me deu.
0: Aí sim.
1: Tá meu nome no sorteio, Mariana.
0: Anotado, Mirena, um beijo pra você. Olha só, pessoal, hoje pra participar tá muito fácil. É só dizer um nome de alguém que te faz feliz. No caso, eu sei que é difícil escolher só um, então podem falar quantos vocês quiserem. Ela pediu também o troco, tá aí pra você, viu, Mirena? Um beijo. Falou pro Adilson, pra Rosângela, pra Rosa Maria, pra Maria Francisca, pra Marcelina, que é sempre um carinho imenso, viu? Falou pra Jéssica, Joana, o Ricardo lá na Brick Feno, o Cairo também, o Alves. Grande abraço pra Marcela.

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14: Que é Marcelino Rosa de Veralves, do bairro Brasil. As pessoas que mais me faz feliz são meus dois filhos, Gustavo e Lidiane. Um abração, beijo.
15: Coisa maravilhosa, um beijo pra você também. Obrigada pela participação, viu? Tem um áudio aqui, gente, que eu tô morrendo de fofura. Olha só.
16: Bom dia, Maria. As pessoas que me deixam mais feliz na minha vida mesmo é a minha avó e a minha mãe. Elas são as pessoas que mais me deixam feliz. É o orgulho da minha vida. Aqui quem tá falando é a Lavínia Rocha de Chihara.
15: Um grande abraço pra você, Lavínia. Adorei seu áudio, viu? Ah não, gente, morro de amores, viu? Beijo pra você. Tá chegando o Jorge Matheus aqui com Boa Beija-Flor. Lembrando que hoje, pra participar desse sorteio especial, pra vocês, fim de tarde, lanches com X-Bacon mais refri e também ótica visão com uma semijoia, é só dizer uma pessoa que te faz feliz.

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11: 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Oi, Mariana, a pessoa mais especial para mim é meus dois filhos e meus dois netos, quatro netos, que é o Roberto, o Leandro, meus netos, o Gabriel, a Jéssica, a Giovana e a Lara, são meus netos preferidos.
12: Que coisa maravilhosa, viu? Um grande abraço para você, Lenice, um alô também para Marilei. Ela também disse a mesma coisa, que são as filhas, né? Os irmãos também, que são tudo que tem na vida. Um beijo pra você também, Marilei. Ela que tá sempre aqui com a gente na 98,3, né? Vamos que vamos, então. Tá sendo lindo demais participar com vocês hoje, né? Dessa manhã maravilhosa de quarta-feira. Agora já é tarde, né? Vamos que vamos. Já vai sabendo, Murilo Huff tá chegando com Fernando em Sorocaba.

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2: E a gente já começa com as manchetes que movimentam o cenário esportivo. O Botafogo já tem detalhes importantes de bastidores sobre a possível venda de Danilo, um craque que pode estar de saída do Glorioso. Lucas Paquetá, por sua vez, preocupa o Flamengo e pode não se recuperar a tempo antes da convocação de Ancelotti.
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2: O Botafogo já tem informações de bastidores bastante concretas, que indicam a venda do craque Danilo por um verdadeiro caminhão de dinheiro. A notícia que circula nos corredores do clube é que o jogador está de fato de saída do time carioca. E o Botafogo já tem conhecimento claro de que essa movimentação no mercado de transferências acontecerá muito em breve. Essa é uma negociação que promete render uma quantia considerável para os cofres do Alvinegro e que, sem dúvida, vai marcar uma mudança importante na formação do elenco para as próximas competições. Fique ligado, porque os próximos capítulos dessa história prometem. E agora a gente vira a chave para a situação de Lucas Paquetá, que gera uma preocupação considerável no Flamengo e também na seleção brasileira. O meia vive a reta final de sua recuperação física, em busca de uma vaga fundamental na Copa. A grande questão que se coloca para o atleta e para a comissão técnica é se ele conseguirá se recuperar completamente e em tempo hábil antes da importante convocação do técnico Ancelotti. Para Paquetá, a partida contra o Atlético Paraná se apresenta como o maior dilema, o teste decisivo antes dessa lista tão aguardada. A expectativa é enorme para saber se o jogador terá condições plenas de jogo, sem qualquer receio, e se estará apto a ser convocado. Um momento crucial e decisivo para a carreira do atleta e para as pretensões da nossa seleção.
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2: E com essas informações, a gente fecha essa parte do Minuto Esportivo. Marcelo Roncolato por aqui. E a gente volta já já com muito mais.
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3: Cidade, são 12 horas e 20 minutinhos. E aí, tá sabendo da boa? É, hoje tem pra você sorteios lá do fim de tarde lanches, um X-Bacon mais refri e também Ótica Visão trazendo uma semi-joia. Pra participar tá muito fácil, é só dizer o nome de uma pessoa que te faz feliz e pronto, aí já concorre. Enquanto isso, eu vou mandar um nome de uma pessoa também que me faz muito feliz. Alô, Karina Fonseca, essa é pra você, viu? É assim tão mentirosa? Tá chegando o Guilherme pra vocês com Wesley Safadão aqui na 98,3.

0: Foi safadão.
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0: Cidade, são 12 horas e 34 minutos, últimos instantes para participar do sorteio incrível de hoje, tá? Fim de tarde lanches trazendo um X-Bacon mais refri e também tem uma semijoia lá da Ótica Visão. Para participar, quero saber o que te faz feliz, a pessoa que te faz feliz. Melhorar essa pergunta aqui,
1: bom,
0: né?
1: Bom dia, minha amiga.
0: Bom dia.
1: Mariana Moto, tudo bem contigo?
0: Tudo ótimo.
1: Flor? O que me deixa mais feliz é a minha neta. Quando ela chegou na minha vida, só alegria e felicidade.
0: Olha só, gente, que coisa maravilhosa. Adriângela, um beijo pra você, viu, minha linda? Ela que tá sempre participando com a gente, eu já sei que música que ela gosta, hein? Tá chegando 10 segundos pra você, Luan Pereira com Panda.
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2: Voltamos com o Plugado para falar de tecnologia. ChatGPT vai notificar contato de confiança em casos de risco de vida.
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2: A OpenAI iniciou a liberação do recurso contato de confiança no ChatGPT, ferramenta voltada à segurança de usuários em situações de risco. A funcionalidade permite que adultos cadastrem uma pessoa de confiança para ser alertada caso o sistema identifique sinais graves de suicídio ou automutilação durante conversas. O recurso já está chegando gradualmente ao Brasil e está disponível apenas para contas pessoais de usuários maiores de 18 anos, ficando de fora planos corporativos como Business e Enterprise. A medida surge em meio à crescente pressão sobre plataformas de IA quanto ao suporte a usuários em crise. Segundo a OpenAI, mais de 1 milhão de usuários semanais relatam pensamentos suicidas ao ChatGPT. Daqui a pouco tem mais Plugado.
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11: 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Opa! Chegamos no último bloco aqui do encontro marcado de hoje. O nosso date diário, bebê. Agradecer mais uma vez essa audiência maravilhosa. Eu já vou ficando por aqui, daqui a pouco a Agnes está trazendo o Voo Livre daquele jeitão diferenciado, diversos estilos para vocês. É claro que antes a gente tem que conhecer o grande ou a grande vencedora de hoje desse sorteio maravilhoso do fim de tarde lanches, né? Que era um X-Bacon mais refri e também Ótica Visão com uma semi-joia. Que rufem os tambores!
12: Tá
11: Parabéns para a participação de número 17, foi ela, a Dona Elaine. Um grande abraço para Kalina Fonseca também, minha amiga do coração. Dona Elaine, vem retirar seu brinde, viu? Um beijo para você. Vamos que vamos, bora que bora. Eu vou ficando por aqui, mas volto amanhã, mais ou menos às 9 horas, tá? Pra gente fazer o nosso date mais uma vez. Fiquem com Deus, até a próxima. Tchau, tchau. Fui! Cadeira cativa para vocês com Zé Neto e Cristiano.
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1: 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Meio-dia e 55.
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6: Marcelo Roncolato aqui com você, abrindo mais uma parte do nosso Minuto Esportivo, sempre com as informações que agitam o universo da bola. A estratégia do técnico Renato Gaúcho no Vasco, buscando valer o fator casa, antes da pausa para a Copa do Mundo. A Procuradoria do STJD denuncia o Corinthians e o meia Bobadilha do São Paulo por acontecimentos no clássico.
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6: O técnico Renato Gaúcho, junto com toda a sua comissão técnica, tem um foco muito claro neste momento: fazer com que o mando de campo seja um diferencial positivo para o Vasco. A intenção é aproveitar ao máximo a força da torcida e o conhecimento do próprio estádio para conquistar resultados importantes. Isso tudo antes daquela parada que teremos para a Copa do Mundo, um período crucial para a preparação das equipes. E os números da temporada, quando o Vasco joga como mandante, nos dão um panorama. O time acumulou até agora 8 vitórias, 3 empates e 4 derrotas, em um total de 15 partidas disputadas em seus domínios. Uma campanha que, sem dúvida, a equipe técnica busca aprimorar ainda mais para garantir pontos valiosos nesta reta final antes da pausa, reforçando a importância de cada jogo em casa. A Procuradoria do STJD, um órgão importantíssimo para a disciplina no futebol brasileiro, oficializou a denúncia contra o Esporte Clube Corinthians Paulista e também contra o meio-campista Bobadilha, que defende as cores do São Paulo Futebol Clube. Essa denúncia está diretamente ligada aos acontecimentos que foram registrados durante o clássico, o famoso Majestoso, que foi realizado no último fim de semana. A partir de agora, essa situação segue para a análise do tribunal. O Corinthians e o jogador Bobadilha terão que se defender das acusações. É um desdobramento que pode gerar

0: punições e que certamente vai movimentar os bastidores do futebol nos próximos dias, à medida que a gente aguarda os próximos passos e as decisões do STJD sobre esse caso específico, que gerou bastante repercussão.
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3: Muito boa tarde. Meu povo, está começando mais aqui, ó, comigo, mais um programa Voo Livre, comigo, Agnes Fidelis, e com você aqui até às 16 horas, trazendo muita música boa, alegria, cobertura completa aqui agora de todos os eventos que movimentam a nossa cidade. Então você vai acompanhar tudo por aqui na 98,3. E para quem não sabe, sabe que hoje é quarta-feira, né? Então já estamos no meio da semana, já dá para fazer aquele... Sabe o que que vai fazer no final de semana, né? Já montar uma agenda legal aí para você. Mas vamos fazer o seguinte... Hoje nós estamos com muitos prêmios, sorteio aqui para você. Eu preciso então que você participe comigo, eu já vou deixando o número do WhatsApp e você já sabe como que faz, né? Ontem o Lucas ensinou. Manda mensagem aqui, ó, pode mandar vídeo mostrando que você está sintonizado na melhor, que é a 98.3. Então o número é o 99633-0983. E hoje já vou falando já um pouquinho do nosso sorteio, que hoje tem feirinha gastronômica lá na Praça do Peão. A Barraca do Flávio liberou um crepe e um churros. Barraca da Adriana liberou aí um pastel. Barraca da Kenny, uma batata gourmet ou uma panqueca. E não para por aí não, meu povo. Também o Bem TV liberou aí pra vocês R$40 em consumação. E o café mesmo, meio quilo para você fazer aquele cafezinho delicioso. Então não deixe de participar, hein? Já chama aí, já tira foto. Ontem foi muito bonita, galera bonita demais que participa com a gente. Então não deixe de participar hoje também, viu? E vamos começando por aqui no ritmo gostoso de Marcos e Fernando, Matando a Saudade, com a participação de Jorge Matheus. Fica combinado. Aqui na cidade... 1:10.

0: Haja saudade! Esse foi Diego Vitor Hugo, frequência de saudade pra você aqui no Voo Livre. E não sai daí, porque o Voo Livre continua com muita música alto astral e sorteio pra você hoje, hein? Fica ligadinho.
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8: Estou de volta com você nessa tarde maravilhosa, hein, gente? Calorzinho tá aí, o frio parece que já foi embora um pouquinho, mas deixa eu falar. Não anima não, que eu tenho certeza que esse friozinho vai voltar. Lembrando que nós já estamos chegando aí na exposição a partir do dia 30, muitos cantores aí pra gente curtir. E olha, nós da Cidade FM estaremos lá, viu? Então já participe aqui com a gente, já comprou seu look? Já fica atento aí, porque aqui, ó, na Cidade FM nós temos os melhores parceiros pra você já garantir a sua roupa. Mulherada aí que gosta, né, de comprar uma roupa, uma bota, perde tempo não, viu? E lembrando que hoje nós temos o quê? Aquilo que vocês mais gostam, que é sorteio. E já tem uma galera participando aqui comigo, a dona Elaine, quem mais? A Cida tá por aqui, um abração. E é isso aí, gente, continue mandando vídeos, tá? Participando comigo, é muito, muito importante a participação de vocês. Hoje tem feirinha gastronômica a partir das 18 horas lá na Praça do Peão e nós já temos algumas parcerias aqui de sorteio. Então a Barraca do Flávio liberou pra gente um crepe e um churros, viu? A Barraca da Adriana também um pastel. A Barraca da Kenia, uma batata gourmet ou uma panqueca. Vai ficar a escolha do cliente, tá bom? E também o BenTV. BenTV que é sempre garantido aí pro seu final de semana. Então eles liberaram pra gente R$40 em consumação. E o café mesmo também já garantindo aí o seu cafezinho delicioso, meio quilo de café como sorteio. Gente, 5 ganhadores hoje, então participe, não deixe de participar, é sempre muito bom a sua companhia aqui, amo ver esses vídeos que vocês mandam, as fotinhas. Então bora lá, meu povo, porque o Voo Livre só está começando. Grupo Menos é Mais, coração partido.
9: Ela vacilou comigo, nós estamos aí, né? Tudo certo.

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E esse foi Eduardo Melo, participação Cristiana Araújo. Também tivemos Ana Castela, Zé Felipe, Eu Só Quero Você. Estamos indo para um breve até logo, né? Já já eu volto com você, então continue aí.

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6: Olá, você ligado aqui na nossa programação. É Lê Jardim chegando com as principais informações do dia, em mais uma parte do Minuto News. Vamos direto ao ponto. Começamos com a notícia de que Boulos afirma que o governo não vai apoiar o fim da escala de trabalho 6x1, mesmo com uma transição longa. O dólar à vista opera em estabilidade, depois que o CPI dos Estados Unidos ficou em linha com as expectativas. E para fechar, a boa notícia de que carnes e café impulsionam o crescimento da agropecuária paulista no ano de 2025.
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6: O ministro da Secretaria-Geral da Presidência, Guilherme Boulos, declarou que a proposta de acabar com a escala 6x1, mesmo que gradual, não tem o apoio do governo. Boulos destacou a preocupação com os impactos econômicos e a sustentabilidade de um modelo que alteraria as relações de trabalho de forma significativa. A fala do ministro ressalta a posição governamental de cautela diante de mudanças profundas na legislação trabalhista, buscando equilibrar as demandas dos trabalhadores com a estabilidade econômica. Seguimos com a economia. O dólar à vista abriu a sessão desta terça-feira com pouca variação, oscilando perto da estabilidade. O mercado reagiu à divulgação do Índice de Preços ao Consumidor, o CPI, nos Estados Unidos, que veio conforme o esperado pelos analistas. Essa estabilidade do dólar reflete a percepção de que os dados de inflação americanos não trouxeram grandes surpresas, diminuindo a pressão por mudanças abruptas na política monetária do Federal Reserve e contribuindo para um cenário de maior previsibilidade no câmbio. A agropecuária paulista registrou um crescimento expressivo em 2025, com destaque para a produção de carnes e café. A carne bovina foi o principal motor desse avanço, adicionando R$6,310 bilhões ao valor bruto da produção, o VPA, do estado. Esse desempenho positivo sublinha a força do setor agropecuário em São Paulo, que continua a ser um pilar fundamental da economia, gerando valor e impulsionando o desenvolvimento regional com produtos de alta demanda.
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3: E agora pra vocês, Bruno Barreto do A Vida por um Beijo aqui na Cidade FM.

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1: Esse é o Plugado de volta. Vamos falar de cinema. Batman, parte 2. Ganha a primeira foto de bastidores com Batmóvel na neve.
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1: Matt Reeves divulgou as primeiras imagens de Batman, parte 2, sequência estrelada por Robert Pattinson. As fotos mostram o Batmóvel em alta velocidade, sobre um cenário coberto de neve, acompanhadas da legenda, pneus de neve. Embora o diretor não tenha revelado detalhes adicionais sobre o filme, o visual sugere que a história pode ocorrer em um período de inverno, possivelmente próximo ao ano novo. Ainda assim, não há confirmação sobre a época em que a trama se passa. Como Gotham City é uma cidade fictícia, o clima pode variar livremente dentro do universo do filme, o que mantém abertas diversas possibilidades para a ambientação da sequência. Daqui a pouco tem mais Plugado.
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Trembão, esse foi Felipe Araújo, o Ponto G, com a participação dessa voz maravilhosa do Panda. Também tivemos Matheus e Cauã ao vivo e a cores, com a participação da Anitta. Gente, lembrando que hoje tem o quê? Você tem compromisso, você não lembra não? Hoje tem compromisso, viu, gente? E é na feirinha gastronômica, na Praça do Peão, a partir das 18 horas. Então você não pode deixar de ir. Agnes, por que que eu tenho que ir? Porque é o seguinte, gente, hoje lá tem galinhada, caribó, pamonha, pizza fechada, tá? Panqueca, pastel, sushi, escondidinho, macarrão, crepe, bolo no pote, trufas, maçã

0: do amor e muito, muito, muito mais. Então é o seguinte, o pessoal liberou pra gente um sorteio. A barraca do Flávio liberou aí pra gente um crepe e um churros. A barraca da Adriana liberou um pastel. A barraca da Kênia, uma batata gourmet ou uma panqueca. Fica ao seu critério. E também dois ingressos no Touro Mecânico. E agora a pergunta que não quer calar: você tem coragem? Então bora lá, gente. Bora curtir essa feirinha gastronômica que tá top, viu? Então não perde tempo. E olha, é o seguinte: daqui a pouquinho você já sabe que tem, né? Que será? O que será? Flashback pra você, com muita música matando a saudade por aqui, e eu conto com a sua participação. E aí, qual que é o flashback que você mais gosta? Já manda mensagem aqui pra gente, vai ser um prazer tocar aquela música que você sente saudade, viu? Já já eu tô de volta com você. Agora na cidade 13:58.
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0: Fala galera do esporte, Marcelo Roncolato na área. Que bom ter você sintonizado aqui no nosso Minuto Esportivo para mais uma parte recheada com o que há de mais relevante no universo da bola. Pode chegar, se acomodar, porque o papo é reto e as notícias, como sempre, quentíssimas. Como o trabalho de Diniz transformou o jogador Garro com uma ascensão e tanto pro camisa 8. A CBF já ligou o sinal de alerta e manifesta uma grande preocupação com o aguardadíssimo confronto entre Flamengo e Palmeiras.
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0: Os bastidores revelam que uma mudança tática implementada pelo técnico Diniz, aliada a um trabalho individualizado e um foco intenso no aspecto emocional do atleta, foram os pilares dessa ascensão meteórica. Esses elementos juntos colocaram o camisa 8 no patamar mais elevado do futebol brasileiro. É um dos grandes trunfos que mostram como o planejamento e a atenção ao jogador podem render frutos tão expressivos dentro de campo, fazendo de Garro uma peça fundamental para o time. E agora, vamos falar sobre a preocupação da CBF. A Confederação Brasileira de Futebol está realmente com o sinal de alerta aceso por conta do jogo que promete fortes emoções entre Flamengo e Palmeiras. O motivo é claro, a rivalidade entre esses dois gigantes, entre os cariocas e os paulistas, tem se tornado cada vez mais tensa. Essa disputa acirrada cresce a cada temporada, especialmente quando eles se enfrentam pelos principais títulos do nosso futebol. Essa escalada na rivalidade gera uma preocupação considerável para a CBF, que acompanha de perto a atmosfera que envolve esse confronto de peso no calendário esportivo nacional.
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0: Ficou por dentro de tudo? Essa foi a nossa dose de informação esportiva aqui, nesta parte do Minuto Esportivo. Marcelo Roncolato se despedindo por agora, mas já já a gente volta com muito mais. Fica ligado na nossa programação.
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2: 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E estamos de volta por aqui na 98,3. Esse é o Voo Livre comigo, Agnes Fidelis, e com você até às 16 horas, hein? Contando aqui com a sua participação. E hoje eu vou te falar, gente, o que tem de sorteio não é brincadeira. Então, 20% off, tá? À vista e 10% off, dividindo em até 6 vezes. Então, olha, não fique de fora. 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Já quero mandar um alô também para todos lá da Superlar Móveis que estão ligadinhos com a gente. Já quero agradecer a audiência de sempre, viu? É muito bom ter a parceria de vocês aqui com a gente. Então agora nós vamos para aquele momento especial. Qual será? Qual será?
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2: Isso mesmo, começou aquele momento que faz nosso coração bater mais forte, relembrando aí os anos de 70, 80, 90. Eu sou nova, mas o meu corpinho aqui é novo, porém eu amo um flashback, então bora curtir comigo aqui e vamos começar no ritmo de Cyndi Lauper pra você, aqui na Cidade FM, a rádio feita pra você.

matando a saudade por aqui. Bidis pra você nesse momento flashback, hein? Ô, saudade! É o seguinte, continue ligado porque o Voo Livre já já volta com você, viu?

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5: E voltamos com a nossa programação. E eu já quero mandar um alô pra você que tá aí na estrada, ligadinho com a gente. Seja muito bem-vindo. Você está na nova.

98,3, a rádio de sucesso aqui em Tupaciguara. É muito bom ter a sua companhia. Também já mandar um alô para todos aí que estão na zona rural nos ouvindo, viu? Muito obrigado pela audiência de sempre. Tá sempre alguém mandando aqui mensagem, pedindo para ser lembrado, né? Então, assim, nós ficamos muito felizes com a sua participação. Gente, é o seguinte, vocês lembram que tem hoje, né? Hoje tem feirinha gastronômica e com ela nós temos sorteio. Então, hoje na Praça do Peão, a partir das 18 horas, você tem aí, ó, muito além de muita coisa gostosa pra comer, também tem pra brincar também, viu? Hoje tem touro mecânico lá. E hoje aqui na Cidade FM concorre a 2 ingressos pro touro mecânico, uma batata gourmet ou uma panqueca lá da Barraca da Quênia, um pastel da Barraca da Adriana e também um crepe, um churros da Barraca do Flávio. E o sorteio não para por aí não, hein? Porque tem Bem TV que garante aí todo final de semana pra você ter aquele showzinho diferenciado, podendo tomar aquela cervejinha gelada, ou um suquinho, ou uma coquinha gelada, viu? E lá você tem um sorteio de R$40 em consumação. Combinados? E também aqui liberaram pra gente o café mesmo, 0,5 quilo de café. Então, pelos apaixonados de café, já garanta aí a chance de você ser o ganhador desse 0,5 quilo de café. Gente, é o seguinte, a Rádio Cidade, ela é uma rádio que ela tá em todos os eventos daqui de Tupaciguara, obviamente, né? Então, você que quer acompanhar toda a programação, além de você conseguir conferir através do nosso rádio aqui em sintonia com a gente, tem o site, que é onde quer que você esteja. Às vezes você vai viajar, vai pra praia, vai pra outro lugar, mas quer continuar nos ouvindo, você é só acessar o www.radiocidadetupaciguara.com.br/, viu? E no nosso Instagram você acompanha tudo também, que é o @cidadefm_tupaciguara. Então não perca tempo, já vai lá dar um confere em tudo que rola aqui na nossa cidade. E tem sempre um videozinho engraçado da Mariana Mota, né? O Lucas também tá sempre em companhia, então elas estão sempre preparando algo criativo aí pra vocês se divertirem. Então faz o seguinte, participe comigo no 996330983, viu? Não perca tempo e bora participar. Já quero mandar um alô pra Marilda Óticas. Também quero mandar pro Boi na Brasa, um abraço aí pra todos vocês, viu? Obrigado pela audiência de sempre. Agora vamos a ferro e fogo com Zezé de Camargo e Luciano pra você aqui na cidade. Música.

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1: Fique ligado, porque a gente te entrega o que você precisa saber em mais uma parte do nosso Minuto News. Vamos direto para as manchetes que estão agitando o cenário. Começamos com a notícia que vem lá de Brasília e que pode mudar um tabuleiro importante. Messias tira férias após rejeição no Senado e deve definir seu futuro no governo Lula na volta. Pois é, depois daquela rejeição no Senado Federal para ocupar uma vaga no Supremo Tribunal Federal, a agenda de Messias agora inclui um período de férias. A grande expectativa é que, ao retornar, ele se reúna com a equipe do governo Lula para definir os próximos passos de sua atuação. Uma decisão que, claro, vai repercutir bastante nos corredores do poder por aqui e que já gera muita especulação. Agora pulamos para a economia, com um olho na nossa gigante Petrobras.
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1: A Petrobras, em

0: entregou resultados financeiros que ficaram abaixo do esperado pelo mercado, viu? O principal motivo para essa frustração foi o atraso nas exportações da companhia, algo que impactou diretamente os números apresentados. No entanto, os especialistas e analistas do setor já estão otimistas, prevendo uma recuperação para a empresa em um futuro próximo, o que é um bom sinal para os investidores e para a economia como um todo, sinalizando que a situação deve se normalizar. E a última manchete de impacto, que pode mexer com o nosso agronegócio. Entenda os motivos que levaram a União Europeia a barrar carnes, ovos e mel do Brasil. Olha só, o setor do agronegócio brasileiro precisa ficar atento. Novas regras sanitárias da União Europeia estão prestes a entrar em vigor, mais precisamente em setembro de 2026. Essas novas diretrizes podem, de fato, afetar de forma significativa as exportações de diversos produtos brasileiros, como carnes bovinas, aves, ovos e mel. É uma situação que exige atenção e adaptação por parte dos produtores, para garantir a continuidade desses importantes fluxos comerciais com o continente europeu e evitar prejuízos.
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12: E o Voo Livre está de volta comigo, Agnes Fidelis, e com você até às 16 horas. Agora são 14h38, hoje quarta-feira, dia 13/5, e mais um mês chegando aí pela metade, né? E olha, gente, quero agradecer a participação de todos vocês, viu? Tô tentando colocar a música, a galera tá pedindo música aqui, mostrando que realmente está participando, e é muito gostoso. Lembrando que hoje o sorteio da feirinha, quem for contemplado, é necessário que retire hoje.

hoje, é válido para hoje, viu? Então não perca tempo, você foi o ganhador, você vem buscar aqui com a gente, tá? Até às 19 horas, combinados? Então vamos agora colocar um pagodinho, porque aqui pode tudo, né, gente? Então vamos matar a saudade aí de um só pra contrariar essa tal liberdade na Cidade FM, a rádio feita pra você.

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6: Voltamos com o Plugado para falar de música. Documentário do Oasis ganha data de estreia nos cinemas.
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6: O documentário oficial da turnê de reunião do Oasis já tem estreia marcada. O filme chegará aos cinemas, incluindo salas IMAX, em 11 de setembro, antes de ser lançado no Disney Plus, em data ainda não divulgada. A produção reúne cerca de 4 horas de material sobre o retorno de Liam e Noel Gallagher aos palcos após 16 anos afastados. Um dos destaques é a primeira entrevista conjunta dos irmãos em 25 anos, fato raro desde o rompimento da dupla em 2009. O projeto tem produção de Steven Knight, criador de Peaky Blinders, direção de Dylan Southern e Will Lovelace, e fotografia assinada por profissionais indicados ao Oscar, reforçando a expectativa dos fãs em torno do lançamento. E o Plugado volta já já.
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12: voltei aqui com você. Que bom que você está aqui, hein? Gente, é o seguinte, hoje nós temos o quê? Fala aqui pra mim, sorteio, hein? Então, esse sorteio de hoje é necessário que venha retirar os ganhadores, venha retirar ainda hoje, viu? Então, vamos lá. Um crepe, um churros da barraca do Flávio, um pastel da barraca da Adriana, uma batata gourmet ou uma panqueca pra barraca da Kenny, dois ingressos pro touro mecânico, gente. E aí, quem vai aceitar o desafio, hein, desse touro mecânico? E não para por aí, o BenTV também liberou R$40 em consumação pra você que gosta de curtir um final de semana diferenciado, hein? Lembrando que lá às vezes fala assim, ah, é só clube. Não, gente, não é só clube não, viu? Lá tem música ao vivo pra você, tudo realmente pra deixar o seu final de semana ainda melhor. E também pros apaixonados naquele cafezinho diferenciado, café mesmo pra você, liberando aí meio quilo de café. Quem será os contemplados de hoje, hein? Gente, tem demais aqui, viu? Eu tô amando essa participação gostosa aqui de vocês. E olha, aonde quer que você esteja, meu, muito obrigado aí pela companhia, tá? Fico muito feliz mesmo, mas já quero mandar um alô também pros nossos parceiros aí, lá da Uniub, um abraço a toda a clínica da Equilibrium também, pessoal da Rede Agros, Calçados Triângulo, quem mais tá por aqui? Supermercado Moura, um abração pra todos, sempre sintonizado aqui na melhor, na 98,3, que é a Cidade FM. Agora na cidade, 14h53, e já vem mais sucesso pra você.

Esse foi Rio Negro e Solimões, Fivela com Fivela. Também tivemos Murilo Ruf, Veneno, com participação do Zé Neto e Cristiano. Ó, e já já eu volto com mais Voo Livre pra você. Agora na cidade, 2h58.

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0: Estamos de volta aqui no Voo Livre comigo, Agnes Fidelis, e com você até às 16 horas, hein? E me conta aqui, tá gostando das músicas? Muita gente pedindo músicas pra tocar. Deixa eu abrir aqui, uai, pra ela falar um pouquinho comigo. Você sabe o que hoje tem na feirinha?
1: O que tem? Conta pra mim.
0: Tem touro mecânico.
1: Ah, eu tô sabendo de uma disputa lá, que se... Peraí que o meu não tá ligado ainda.
0: Agora deu certo, gente.
1: Eu fiquei sabendo de uma disputa lá, que se alguém da rádio ficar um tempinho em cima do touro, parece que vem uma caixinha de cerveja.
0: Sua cara, você sabe, né?
1: Eu acho que eu posso ir lá, hein?
0: Eu acho. Merece uma filmagem.
1: Rapaz, você acha?
0: Eu acho.
1: Não, que já
0: quem acha, gente?
1: As 18, mais ou menos aí, que eu passei uma vergonha.
0: Mesmo? Não. Fiquei sabendo, foi uma entrevista?
1: Foi uma entrevista.
0: É?
1: Eu mandar um grande abraço pra galera lá da Casa Nova, né? Eu tô lançando a minha candidatura aí, uma modalidade da Expo Cup 2026, que não existe, mas a galera vai entender melhor o vídeo, a gente vai fazer essa brincadeira com a Expo Cup 2, né? Já pedi pra galera de antemão, viu, Agnes, pra marcar a Expo Cup 2, né?
0: Sim.
1: Nos comentários lá. E vamos ver, né? Quem sabe eu levo a taça aí dessa modalidade aí nova.
0: Deixa eu te falar, tem tudo pra ganhar.
1: Eu acho.
0: Tudo, né? tudo.
1: Porque ninguém participa também.
0: Gente, mas é isso aí. Então hoje tem feirinha, então além de toda aquela comida deliciosa, também tem touro mecânico, viu? E já vamos falar aí, quem quer que a Mariana vai lá pra poder montar nesse touro? Fala aqui pra mim. Ó, agora vamos de música. Babado Novo, Amor Perfeito pra você aqui na Cidade FM.

0: essa foi Babado Novo, Amor Perfeito. E agora eu estou aqui na ligação com a Líria, diretinho de Belo Horizonte, trazendo mais notícias pra gente. Fala comigo, Líria. Boa tarde.
1: Oi, Agnes. Boa tarde, minha querida. Boa tarde pros nossos ouvintes ligados aí na Cidades FM.
0: Boa tarde. Como que tá a temperatura por aí?
1: Agnes, estamos com um clima típico de outono, temperatura mais baixa, temperatura aí na casa dos 22 graus. Hoje amanheceu bem frio, o céu bem nublado. Um tempo muito, eu que gosto de frio, tô amando.
0: É, que bom. Aqui também tá assim, às vezes aquele solzinho, mas também garantindo frio, sem falta. O frio tá marcando ponto todos os dias de manhã, à noite.
1: É, vamos aproveitar, né? Porque daqui a pouco vem um calorão.
0: É isso aí. Então, manda aí as notícias pra gente.
1: Agnes, nível de investimento do Estado na segurança pública preocupa parlamentar. Uma audiência na Assembleia avaliou a aplicação de recursos para custear as forças policiais. Segundo o governo, 63% da manutenção dessas corporações é feita com verbas próprias. O restante vem de outras fontes, como transferências federais e emendas parlamentares. O assunto mobiliza a Comissão de Segurança Pública. Luiz Felipe Balona.
2: A forma como o Estado aplica os recursos na segurança está no centro desse debate. Depois de avaliar números globais do setor, a Comissão de Segurança solicitou dados detalhados sobre o investimento público nas polícias civil e militar, corpo de bombeiros e no sistema prisional. O Executivo apresentou um histórico dos investimentos desde 2019 e alguns números foram questionados, como, por exemplo, os R$ 3.300 aplicados em melhorias na Polícia Civil em 2019. O deputado Sargento Rodrigues, do PL, também questiona cerca de R$ 1.100.000 aplicados na PM naquele mesmo ano.
3: Como que o governo do Estado praticamente não investiu absolutamente nada de 2019 a 2024? Os números, sim. 2019, R$ 1.147.000 de investimento. R$ 1.000.000 na Polícia Militar de investimento do Tesouro do Estado. É algo assim inadmissível.
2: Já de acordo com a Secretaria Estadual de Planejamento e Gestão, de 2019 a 2024, a maior parte do investimento para aquisição de viaturas, armamento e infraestrutura não veio do caixa direto do Estado, mas de fontes externas, como emendas parlamentares, recursos federais e também do acordo de reparação de Brumadinho e Mariana. O subsecretário Estadual de Planejamento e Orçamento da CEPLAG, Felipe Parreiras, justifica ainda o baixo nível de investimento do Estado em 2019.
4: O ano de 2019, principalmente, vai ser um ano com baixíssimo investimento em todos os lugares do Estado, né? Não só na segurança pública. Lembrando que o governo pegou, em 2019, um Estado que devia mais de 32 bilhões a municípios, a saúde, ao Fundeb, com um estoque de resto a pagar gigantesco, que a gente precisava dar algum tipo de solução para isso.
2: Segundo os dados apresentados pelo governo, em 2026, o Estado espera investir cerca de R$ 530 milhões na PM, outros R$ 224 milhões na Polícia Civil, cerca de R$ 1.400.000 no Corpo de Bombeiros. E para a Sejusp, responsável pelo sistema prisional, o investimento estimado é de R$ 325 milhões.
1: Para consultar o conteúdo completo da audiência, basta acessar a lmg.gov.br. Da Assembleia de Minas para a cidade, Líria Vaz.
0: Alô, Líria, muito obrigado. Boa tarde para você e até amanhã com mais informações para você.
1: Abraço, minha querida. Até amanhã.
0: Até amanhã. E por aqui seguimos com a nossa programação do Voo Livre, aqui na Cidade FM.
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9: Agora na Cidade FM 3:15, pra vocês aí, Jades e Jadson, toca um João Mineiro e Marciano.

3:25.

Eita, pelo amor de Deus. Esse foi o Zé Felipe, só tem eu. Também tinha o João Neto, Frederico. Vou tomar um pingão. Também Kleber Cauã, amor sem juízo. E olha, fiquem ligadinhos aí, ó. Sorteio pra vocês. E já já eu falo mais sobre esse sorteio. Então fica aí.

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4: Fala, galera. Lê Jardim chegando para mais uma parte do Minuto News. O seu noticiário rápido, direto e com tudo que você precisa saber para começar o dia bem informado. Vamos juntos pelas principais manchetes de agora. No Congresso, deputados e senadores analisam um crédito suplementar milionário para irrigação. O preço do ouro fechou em queda no mercado internacional, influenciado pela inflação nos Estados Unidos. E a tecnologia que não para. Google e SpaceX estariam negociando a criação de data centers no espaço.
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4: Começando os detalhes, o Congresso Nacional está analisando um projeto de lei que propõe um crédito suplementar de 33,6 milhões de reais. Esses recursos são destinados a impulsionar projetos de irrigação em diversas regiões do país. A iniciativa visa fortalecer o agronegócio e a produção agrícola, com foco na sustentabilidade hídrica. A proposta destina os valores ao Ministério da Integração e do Desenvolvimento Regional. Antes de ser aprovada, a matéria será cuidadosamente examinada pela Comissão Mista de Orçamento, que avaliará a viabilidade e o impacto orçamentário. Em seguida, o projeto seguirá para votação no plenário. Seguindo para o mercado financeiro, o ouro fechou em queda no mercado COMEX nesta terça-feira. O metal precioso recuou 0,9%, influenciado por fatores econômicos e geopolíticos. A inflação nos Estados Unidos, com a alta dos preços ao consumidor, pressionou o mercado, gerando cautela entre os investidores. Além disso, a manutenção das tensões no Oriente Médio contribuiu para a volatilidade e a busca por ativos de menor risco. Investidores monitoram de perto esses cenários, buscando entender os próximos movimentos dos ativos. A incerteza global continua a ditar o ritmo das commodities e dos mercados em geral. E na ponta da inovação, Google e SpaceX estão em negociações avançadas para a criação de data centers em órbita. A informação, divulgada pelo Wall Street Journal, aponta para uma possível parceria inovadora entre as duas gigantes. A Alphabet, controladora do Google, busca expandir sua infraestrutura de dados para além da Terra. Este movimento estratégico pode revolucionar o armazenamento e processamento de informações, oferecendo novas capacidades para serviços de nuvem e inteligência artificial com latência reduzida. Os detalhes das conversas e os prazos para a implementação deste ambicioso projeto ainda não foram totalmente divulgados ao público.
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4: E adivinha quem voltou? Sim, sim, sim, eu, Agnes Fidelis, com você aqui no Voo Livre, com muita música boa, entretenimento pra você e muito sorteio hoje, viu, gente? Porque hoje tá recheado, pessoal aí da feirinha gastronômica liberaram aqui pra gente vários sorteios e você que ainda não participou comigo, a pergunta que não quer calar. Por que ainda não participou? Participe no 996-33-0983 ou pelo 3281-5800. Então vamos ver aqui, ó, quais são os prêmios de hoje. Lembrando que hoje tem feirinha gastronômica aí na Praça do Peão. A partir de 18 horas, você que quer comer aquela comidinha diferente, deliciosa, ainda mais esse friozinho, né, gente? A tendência é sempre querer comer mais. Então não perca tempo, a partir das 18 horas já estarão lá. E olha, hoje temos um crepe e um churros da Barraca do Flávio, liberaram aí pra gente. Também um pastel da Barraca da Adriana, uma batata gourmet ou uma panqueca da Barraca da Quênia e também dois ingressos Touro Mecânico. Esses dois ingressos eu ia dar pra uma pessoa só, mas eu vou dar a chance de alguém tentar uma disputa lá nesse Touro Mecânico, hein? Mariana Mota disse que estará lá, será? Será? Você tem que ir pra conferir então, viu? Também temos aí o BemTV, o melhor clube aqui, né? De Tupaciguara aí pra você ouvir aquela música diferente. Então, pra você que não tem compromisso no final de semana, BemTV, viu? R$40 em consumação pra você e o café mesmo liberou pra você meio quilo de café. Os apaixonados aí também tem prêmios pra vocês. E vamos participando, gente, porque o sorteio tá chegando na reta final juntamente com o nosso programa. Então você que não participou, não perca tempo, viu? Bora participar. Já quero mandar um alô também aí pros nossos parceiros aí, todo o pessoal da Rede Lucas sintonizado aqui na Cidade FM, o pessoal da Top Móveis também, muito obrigado pela companhia, todos da Nova Era, é, gente, aqui a gente tem parceiro e você que ainda não é um parceiro Cidade FM, não perca tempo, hein? Aqui é onde tem entretenimento, aqui é onde tem coisas boas como música, também como a sua companhia, então não perca tempo, viu? Esperamos você, é só chamar aí no 3281-5800. Agora vamos aqui com uma dupla que foi e continua sendo sucesso, né? Então bora aí com Edson e Hudson, sabe por quê? Bicho bom é mulher pra você na Cidade FM. Agora, 3 horas e 38 minutos.

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3: Alô, Daiane, essa é pra você, Henrique Juliano, Amor dos Outros.

0: Esse é o Plugado de Volta, vamos falar de famosos. Fernanda Lima reflete sobre machismo na criação dos filhos.
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0: Fernanda Lima afirmou que busca ensinar aos filhos valores ligados à equidade de gênero e ao respeito nas relações pessoais. Em entrevista, a apresentadora contou que costuma incentivar João, Francisco e Maria Manuela a refletirem sobre que tipo de pessoas desejam ter por perto, valorizando relações baseadas em troca, diálogo e decisões compartilhadas.

0: Segundo ela, esses ensinamentos se aplicam à amizade, aos relacionamentos afetivos e ao ambiente de trabalho. Fernanda destacou ainda que os filhos convivem diariamente com esse exemplo dentro de casa, observando uma dinâmica familiar em que ela concilia carreira, maternidade e participação ativa na rotina, ao lado de Rodrigo Hilbert, reforçando valores de respeito e igualdade. Daqui a pouco tem mais Plugado.
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10: 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E voltamos com o nosso último bloco do Voo Livre aqui na Cidade FM, comigo Agnes Fidelis, viu? E olha, gente, então chegou aquele momento, né? Tão aguardado por todos que participaram, já quero agradecer. Realmente a gente não consegue dar aí, né, para todo mundo, mas foi feito um sorteio aqui. E olha, eu fiquei muito feliz mesmo com a participação de cada um de vocês. Já quero agradecer também a todos aí da feirinha gastronômica, né, que liberaram esses brindes pra gente. Também a todos ali do BemTV, Breno, Fabíola, um abração, um beijo para vocês. Também a todos lá do Café Mesmo, viu? Um abraço, sempre também deixando brindes aqui para nós. Isso é muito, muito bom mesmo, essa parceria. Então, vamos lá, né, gente? Vamos pro momento que a gente tá esperando.

0: Então a gente vai começar da seguinte forma, nós vamos primeiro da feirinha gastronômica. Olha, hoje foi 2 ingressos aí do Touro Mecânico. Então vamos ver quem foram as ganhadoras, que foi a Larissa e Juliana. Vocês ganharam aí, né, cada uma um ingresso para o Touro Mecânico. Parabéns para vocês, obrigado pela participação. Agora, uma batata gourmet ou uma panqueca da Barraca da Quênia. E a ganhadora foi a Elivaine. Alô, Elivaine, parabéns para você. Muito obrigado pela participação. E vamos para mais um ganhador, hein? Que valendo um pastel da Barraca da Adriana lá, gente. Lembrando que é na feirinha gastronômica, hein? E a ganhadora do pastel foi a Marcela. Gente, conforme vocês forem ouvindo aqui, ó, pode chamar já pra gente organizar a entrega desse sorteio, tá bom? Tem que ser hoje. Ah, Agnes, eu posso ir amanhã? Não, é hoje. E agora, um crepe, um chus valendo aí da Barraca do Flávio. A ganhadora foi a Elisete. Alô, Elisete, parabéns, obrigado pela participação. E agora a gente vai passar aí pros brindes, né, do BemTV. Quem será que ganhou? Quem será? Quem será? Olha quem tá aqui comigo.
1: Bonjour.
0: Vocês conhecem essa voz?
1: A voz mais sexy no seu rádio.
0: Não aguento não, viu, gente? Vamos lá, então. A nossa ganhadora do BemTV, valendo R$40 em consumação, foi a Marisa. Alô, Marisa! Parabéns, viu? Venha retirar aqui esse brinde aí do BemTV. E agora, do café. Você gosta de café, Fabrício?
1: Você sabe, né, a resposta.
0: Você sabe.
1: Tô agora.
0: Ai, ai. Aquele ali dá pra você, né? Não precisa fazer, não, né? Não, esse você não, gente. Então vamos lá. A ganhadora de 1 quilo de café, do café mesmo, foi a Cida. Alô, Cida, um abração pra você.
1: Se você quer dividir comigo, eu aceito.
0: Viu? Não, 1 quilo de café não dá pra você. Dá só pra um dia, né?
1: Qual medida?
0: É.
1: Tô fora.
0: Nossa, de tudo, né, gente? Ele falou que não sabe fazer miojo. Quem escutou o 190 hoje sabe que ele não sabe fazer miojo, viu?
1: Não sei fazer nada. Eu amo animais.
0: Sei. Gente, então, ó, muito obrigada. Obrigada a todos os nossos parceiros aí. Barraca do Flávio, Barraca da Adriana, Barraca da Quênia. É, muito obrigado, pessoal do BemTV, café mesmo, obrigada mesmo. E eu também quero agradecer a sua companhia. Me despeço aqui de vocês. Amanhã eu volto, se Deus quiser, a partir das 7 horas da manhã com a Conexão Cidade. E vocês fiquem ligadinhos, porque nosso querido, a voz mais sexy do rádio, chega pra você às 16 horas aqui, o nosso Fabrício 7. É isso aí, gente. Vamos ficando por aqui.
1: Sabe que eu vou falar que você falou do...
0: Não, mas eu vou te mostrar que você faz esse barulho. Ele não tá aceitando, mas faz o barulho. Gente, então eu deixo vocês aí com Humberto e Ronaldo. Nem aqui, nem na China. Ô, música bonita. Beijão pra você, fiquem com Deus e até amanhã.

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0: voz mais sexy do seu rádio chegou.
1: Cheguei, Brasil.
0: Boa tarde, minha gente querida. Começando mais um programa cheio de alegria, música boa, informação e aquela companhia que faz diferença no seu dia. Onde você estiver, no trabalho, na estrada, em casa ou na correria do dia a dia, aumenta o volume porque, a partir de agora, a sua rádio entra em sintonia com você, viu? Hoje tem animação, participação dos ouvintes, muita moda boa, viu? Notícias, recados, brindes e aquela energia positiva que não pode faltar. Então vem com a gente, porque o programa de hoje promete emocionar, divertir e fazer sua tarde ficar ainda melhor, né, Agnes?
2: É isso aí. E essa voz?
0: Eu quero que você me mostre a Agnes hoje, a gente participou do Informativo 190, ela falou que eu falo. que é isso?
2: Um negócio no final, vou saber fazer direito.
0: É assim, ó, Cidade FM feita pra você. É? Ah, agora eu sei, então, chegando pra vocês, Zé Neto e Cristiano. Oi, tudo bem? Cidade FM, 16 horas e 5 minutinhos.

0: a moda do Fabricete chegando aí, ó. Com vocês, pra vocês, Genil e Mariana Fagundes, peão todo tatuado.
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Tocou pra vocês Simone Mendes, Direitos Iguais, Guilherme Benuto com Chão de Ver, um assunto delicado. E agora esse modão, João Carreiro e Capataz, Desatino. Cidade FM, 17 horas e 15 minutinhos.

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1: E ó, bateu o sino, vai começar a catequese.
2: Alô, Elaine. Ela veio aqui, falou que gosta disso aqui, ó.
1: E ó, bateu o sino, vai começar a catequese.
2: Então vai começar a catequese, Cidade FM, 17:21. Agora tô igual que esses aqueles locutores de leilão, né? Sobre sete é faz de tudo, viu? Agora chegando pra vocês o pedido da Voz Marley, nossa querida Voz Marley, pediu Victor e Léo. Essa aqui, ó. Isso aqui é de arrepiar. Ó. Aí junto uma música boa e um locutor excepcional, emoção, né? Com vocês, Victor e Léo, Borboletas.

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0: vocês acabaram de ouvir Hugo Guilherme, Vestido do Chão. Cidade FM, 17:27.
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0: Chegando pra vocês, Jads e Jadson, Planos Impossíveis.
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0: 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O Bruxete está inspirado hoje.
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2: Vamos direto ao ponto, com o que você precisa saber agora. O governo Lula ganha fôlego entre jovens e segmentos de baixa renda, segundo pesquisa Quest. Uma medida provisória que isenta a tributação para compras internacionais de até $50 foi publicada em edição extra do Diário Oficial da União. A ONU denuncia a morte de 70 crianças palestinas na Cisjordânia.
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2: Um levantamento recente da Quest revela uma melhora na aprovação do governo federal. A pesquisa aponta que o presidente Luiz Inácio Lula da Silva ganhou fôlego significativo, especialmente entre os jovens e as populações de baixa renda. Esse avanço é diretamente associado à aposta do Planalto em programas de crédito e renegociação de dívidas, como o Desenrola. As iniciativas, focadas em segmentos específicos da sociedade, parecem ter gerado um impacto positivo direto na percepção e aprovação da gestão federal, refletindo-se nos índices divulgados pela Quest. Isenção de tributos para compras internacionais de até $50 foi publicada em medida provisória extra. Uma medida provisória que isenta a tributação para compras internacionais de até $50 foi publicada em edição extra do Diário Oficial da União. A MP foi assinada pelo presidente Luiz Inácio Lula da Silva, do PT, em uma cerimônia no Palácio do Planalto no início da noite de ontem. Esta nova regulamentação tem o objetivo de simplificar e reduzir os custos para consumidores brasileiros que realizam compras de menor valor em plataformas internacionais. A medida entra em vigor imediatamente após sua publicação, alterando as regras fiscais para o comércio eletrônico transfronteiriço. A ONU denuncia a morte de 70 crianças palestinas na Cisjordânia. A Organização das Nações Unidas, a ONU, emitiu uma grave denúncia sobre a escalada da violência na Cisjordânia. O relatório aponta que 70 crianças palestinas foram mortas na região desde o início do ano de 2025. A situação alarmante é resultado da violência de colonos e das forças israelenses. Além das mortes, dezenas de crianças foram feridas, intensificando a crise humanitária no território. A ONU expressa a profunda preocupação com a segurança e o bem-estar da população infantil na área, pedindo ações urgentes para proteger os civis.
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1: Sete com você na Cidade FM, na Cidade, 17:38. Ó, tô gravando um vídeo aqui no meu smartphone. Eu estava degustando meu bom e velho Dom Rio Carlton Blend 2.0. Me deparei com um chapéu da Marianete. É, Mariana Mota. E como tem uns, esse bloco vai ser só de pedidos, tem uns modão bom. Vou ver se eu pego o charme, né, da Mariana. Ver se eu fico mais bonito com esse chapéu. Se vocês quiserem ver, vai lá no Instagram da Cidade, que vocês vão ver sobre sete com o chapéu da Mariana, tá bom? Ó, vamos ouvir o pedido da Marilei. Fala conosco, Marilei.
2: Boa tarde, meu amigo Fabrício, tudo bem com você? Passa uma música pra nós, do Renan e Raí. Eu ofereço pra quem estiver ouvindo na rádio, especialmente pra você.
1: Ó, chegando pra vocês então, vamos ver se o meu gosto hoje musical está legal. Renan e Raí, o truco.

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1: É, e assim a gente vai chegando ao fim de mais um programa. Hoje foi dia de música boa, conversa animada, alegria no rádio e, claro, a sua companhia mais importante de todas, a sua. Muito obrigado pelo carinho, pelas mensagens, pela audiência, fazer parte dessa sintonia que cresce a cada dia, viu? O rádio tem essa magia, viu? Aproxima pessoas, leva emoção e transforma momentos simples em lembranças especiais. Sua noite seja leve, abençoada, cheia de paz, viu? Que não falte esperança para amanhã. Força para correr atrás dos sonhos e motivos para sorrir. Fico por aqui, mas amanhã tem mais música, mais energia, mais emoção junto com você. Agora fiquem com Rata 98! Nosso querido Chitão tocando seus rodões, tá bom? Volta a partir de amanhã, a partir das 16h. Na sequência, um pedido da Bianquinha. Você achou que eu esqueci de você, né, Bianquinha? Mandar um grande abraço também lá pra Maria Aparecida, toda a família Rodrigues, sim, ligadinho com a gente, viu? Então, eu fico por aqui. Tchau, tchau. A Carolzinha me espera, que é minha bezerra de 100 e alguns quilos. Minha filha tá.

0: O anjo do Senhor anunciou a Maria, e ela concebeu do Espírito Santo. Ave Maria, cheia de graça, o Senhor é convosco. Bendita sois vós entre as mulheres, e bendito é o fruto do vosso ventre, Jesus. Santa Maria, Mãe de Deus, rogai por nós, pecadores, agora e na hora de nossa morte. Amém. Eis aqui a serva do Senhor, faça-se em mim segundo a vossa palavra. Ave Maria, cheia de graça, o Senhor é convosco. Bendita sois vós entre as mulheres, e bendito é o fruto do vosso ventre, Jesus. Santa Maria, Mãe de Deus, rogai por nós, pecadores, agora e na hora de nossa morte. Amém. E o Verbo Divino se fez carne e habitou entre nós. Ave Maria, cheia de graça, o Senhor é convosco. Bendita sois vós entre as mulheres, e bendito é o fruto do vosso ventre, Jesus. Santa Maria, Mãe de Deus, rogai por nós, pecadores, agora e na hora de nossa morte. Amém. Rogai por nós, Santa Mãe de Deus, para que sejamos dignos das promessas de Cristo. Oremos. Infundi, Senhor, como vos pedimos, a vossa graça em nossas almas, para que nós, que pela anunciação do anjo, vimos ao conhecimento da encarnação de Jesus Cristo, vosso Filho, por sua paixão e morte, sejamos conduzidos à glória da ressurreição, pelo mesmo Cristo, Senhor nosso. Amém. 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

Oi, tudo bem? Boa tarde pra você, boa noite também, estamos chegando, né? Começando pra você, Rota 98, sou o Chitão com você e você comigo do outro lado do rádio aí. Hoje, dia 13 de maio, 2026. Estamos chegando então, começando pra você mais um Rota 98, né? Liga no telefone aí, ó, 3281-5800, pede a sua música aqui, né? E vamos juntinho até as 9 da noite. Liga, participa, fica comigo. O telefone tá liberado ali, ó. São 18 horas e 3 minutos. Uma boa noite pra você. Começamos mais ou menos assim, desse jeito aqui, ó. 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Detalhes: Bruno Marrone.

0: 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Bruno e Marrone, Detalhes. Abrindo rota com essa música linda. 18 horas e 7 minutos.
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0: Na sequência tem Mato Grosso e Matias. Voo do Condor. 18 e 7. Boa noite.

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4: Oi, da cidade, 18 horas 11 minutos. Eduardo Costa. Fecha o bloco aí pra você. Você não cuidou de mim. 18 horas 11 minutos.

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0: música. Obrigado.
1: Opa, bom demais, né? Pessoal lá no Palmares, ligadão com a gente. É o Zé Alessandro, né, Zé? Abração, viu? Obrigado pelo dinheiro, obrigado pela sintonia com a gente aí na Palmares. Pessoal que estão também na zona rural, né? Estão se preparando para dormir mais cedo. Principalmente quem tira leite às 3 horas da manhã, né? Com um tempinho gostoso esse, tempinho também frio, bom demais para dormir, né? Então tá bom. Abraço para todos vocês que estão ligados com a gente. Pessoal que também estão nas cidades vizinhas, né? Estão ligados também. Araguari, Monte Alegre, Araporã, a turma toda que está ouvindo a gente também aí. Obrigado pela audiência de todos vocês, tá bom? São 18 horas 20 minutos. Aí pediu, a gente manda, né, pro Zé Alexandre, tá ligadão com a gente aí. É.
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1: João Mineiro, Marciano. As paredes azuis. 18 horas 21 minutos.

Boa noite, Chitão. Tô aqui pra gente, João Mineiro e Marciano, As Paredes Azuis. Ofereço para todo o pessoal da Fazenda Palmares e para todos que gostarem da música.

0: outra.
1: Não deslize.
2: João Mineiro, aliás, João Paulo e Daniel, né? Que? João Paulo e Daniel no mesmo lugar? Porque tem com João Mineiro e Marciano, né? Agora errou. Mas qual é confundindo tudo aqui, ué? 18 horas 24 minutos. Vamos ver o que rola.

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4: Começamos com política. Pesquisa Quaest aponta Lula com 39% e Flávio com 33% no primeiro turno, após semana de crise. No campo da economia, Energisa amplia seus investimentos após a renovação de concessões por 30 anos. E ainda na economia, empregadores valorizam mais competências socioemocionais do que técnicas em jovens profissionais.
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4: Uma nova pesquisa da Quaest revela o panorama da disputa presidencial no primeiro turno. O ex-presidente Lula aparece com 39% das intenções de voto, mantendo uma liderança, enquanto Flávio registra 33%. Este cenário se mantém estável mesmo após uma semana de intensa movimentação e crise política. O período foi marcado pela repercussão da reunião entre Lula e o ex-presidente americano Donald Trump, além de uma operação policial significativa que teve como alvo um importante aliado de Flávio. A análise da Quaest indica que, apesar desses acontecimentos recentes, os eventos ainda não alteraram o eixo central da disputa pela presidência, consolidando as posições dos principais candidatos. A Energisa anunciou planos para ampliar significativamente seus investimentos no setor elétrico. A decisão estratégica da companhia é uma consequência direta da renovação antecipada de seus contratos de concessão, que foram estendidos por um período de 30 anos. Essa renovação confere à Energisa maior segurança jurídica e previsibilidade, fatores cruciais para o planejamento de aportes de capital em longo prazo. Os investimentos futuros serão direcionados para a melhoria da infraestrutura, expansão das redes de distribuição e aprimoramento dos serviços, visando atender a crescente demanda e garantir a eficiência operacional em suas áreas de atuação. Uma tendência relevante no mercado de trabalho tem sido observada, especialmente na contratação da força de trabalho jovem. Empresas estão demonstrando uma valorização crescente das competências socioemocionais em detrimento das habilidades puramente técnicas. Qualidades como comunicação eficaz, capacidade de colaboração em equipe, resiliência para lidar com desafios e inteligência emocional estão se tornando diferenciais competitivos na busca por novos talentos. Essa mudança reflete a necessidade de profissionais mais adaptáveis, com boa capacidade de relacionamento interpessoal e prontos para ambientes de trabalho dinâmicos e colaborativos. O desenvolvimento dessas competências é, portanto, cada vez mais crucial para os jovens que buscam inserção no mercado.
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9: Eu tô de volta na cidade, tem Jorge Matheus. Pode chorar. Beija-flor.
10: Não é que lembra?
9: É isso mesmo, né? É um pupurri pra você aí, ó. 18 horas e 36 minutos, né?

Jorge Mateus, Pode Chorar, também Beija Flor. É um pupurri pra você aqui na cidade, né? Pra São Paulo de João, tá ouvindo, tá ligado com a gente. Ali pertinho do Barracão, ali pertinho do Quinca Mariano, fazenda, como chama lá mesmo, gente? Princesinha. Alô, pessoal da Princesinha na fazenda aí, divisa aí da ponte, né? Do Quinca Mariano, tá ligadão com a gente, de João, toda tarde com a gente, toda noite também. Obrigado, meu Deus. O Wilson Carlos também tá aí ouvindo a gente, né? Pediu o quê? Pediu uma moda aí, vamos ver, vamos conferir aqui, vamos lá. Tudo, bom, daqui a pouco eu rodo pra você, né? O Lourenço e Lorival. O João Batista também tá ligadão com a gente aí, ó. Turma boa, sempre ouvindo a gente na noite, que bom, maravilha. Me diz sozinho que não, vamos juntos, ó, galopando aqui até as 9 da noite, né? Alô, Zico e a Jane também, estão ouvindo a gente nas tardes também aí, né? Obrigado a vocês pela audiência, pela sintonia. Quer matar a saudade? Né? Cadê o João Batista, gente? Sumiu. Cadê o homem, gente? Baixa aqui o zap aqui. eu subi o zap um pouquinho, gente. Deixa eu baixar aqui. Deixa eu conferir. Tá bom. Vamos relembrar do Tunico de Nuco. Ei, caramba. Vamos lá no Tunicão, então, né? Aquele tempo seu aí, aquele tempo nosso, aquele tempo meu também, né? São 18h44, uma boa noite pra você. E pulou o negócio aqui, mas vai dar certo. Calma que vai dar certo aqui, ó. A gente vai lá embaixo, a gente volta aqui, aí vai. Pronto, tá aí. Solta aqui a moda, amor. Tunico de Nuco, matando saudade. Moda boa. Lembrei do meu pai agora. É sério. Adeus, morena, adeus.

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Oi, tô chegando, ó, tô de volta aqui, ó. Então, agora faltando 10 para 7. Hã? Tamo de volta, então. Hã? Vamos juntinho? Até as 9 tem pra você, ó, Rota 98, liga, participa comigo aqui, ó. É só ligar e participar com a gente, 3215800. Mandar a programação também, quem tá ouvindo a gente, tem que ligar aqui também, que eu não mandei ainda. Wilson Carlos, né? Daqui a pouquinho eu vou mandar a tua, do quem? Meu Deus, todo mundo erra. Deixa eu clicar aqui que eu vou lembrar. Ah, sim, Lourenço e Dorival. Vou ver se eu acho essa moda. Essa moda é boa, hein? Essa moda ainda, hein? Então, enquanto a gente vai procurando ela, cavucando ela por aqui, a gente vai de John Rennes e Reninha aqui. Ausência, 18 horas 51 minutos.

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3: Alô, Wilson Carlos da Ligadão. Em Lourenço e Dorival. Eu preciso de você, 18 horas e 54 minutos.

0: Moda boa em Lourenço e Lourival, eu preciso de você. A gente mandou aí pro Wilson Carlos, tá ligadão com a gente. Obrigado pela audiência, presidente. João Batista também tá ligadão, tá ouvindo aí, né? Alô, meu amigo Marcos Carneirinho Carneiro, tá ouvindo também. Pediu a moda aqui, daqui a pouquinho eu vou ver que moda que tá pedindo aqui pra gente. Alô, Dizalmo, também tá ouvindo, tá na fazenda Princesinha. É, moda pra você chegando aí, ó.
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0: Renan e Raiz, sempre tua. 18 horas e 58 minutos.

0: bota pô. Renan Raiz, sempre tu. 19 horas, 1 minuto. Alô, Carneiro. Tá ligadão aí. Me pediu uma música aqui, mas não é essa, não, viu, velho?
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0: É Simone Mendes, né? Aí pro Carneiro, tá ligado aí? Sorta a moda aí, saudade proibida. 19 horas, 2 minutos.

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1: Esse é o Plugado de Volta. Bora falar de famosos. Mãe de João Guilherme revela condição para ter assistido ao filme do filho com cenas de sexo e nudez.
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1: Naira Ávila, mãe do ator João Guilherme, comentou sobre a expectativa para o filme O Rei da Internet, que estreia em 14 de maio nos cinemas. Em entrevista, ela diz estar ansiosa e nervosa por se tratar de um projeto mais maduro e adulto do filho. Segundo Naira, a produção marcou uma nova fase na carreira dele e o caçula da família não pôde assistir às cenas mais intensas. Ela contou que já viu o filme e fez questão de se preparar antes de assistir às cenas íntimas, destacando que a obra está linda e muito boa. A mãe do ator

0: também afirmou estar orgulhosa do resultado final. Plugado vai ficando por aqui. É claro que amanhã a gente volta. Tchau, tchau.
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4: Oi, eu tô voltando da cidade, tô chegando. São 19h07. Manda a programação pra Agnes, estão ouvindo a gente, tá ainda numa voltinha, voltei aqui na cidade, ainda voltei, né? É, e com o rádio ligado aqui, ouvindo a gente. Obrigado, viu? Pelo dinheiro, pela sintonia. Também tá com programa aqui, né, Agnes, agora. Que bom, hein? Chegou chegando, né, danadinha? Então tá bom. Abração pra vocês, estão ouvindo a gente também. Wilson Carlos, tá ligadão, mais uma vez pra você. João Batista, né, tá ouvindo a gente também. A gente manda pra você a programação todinha pra vocês aí, tá bom? Então, pediu, a gente manda. Gian Giovanni. Nunca mais vou te esquecer. 19h08.

0: Ai, moda linda aqui na Rata 98. Gian Giovanni, nunca mais vou esquecer. 19 horas e 12 minutos. Aí vou te falar uma coisa, hein? Não dá celular pra mulher, não, tá? Não dá um celular pra mulher. Cara, não dá um presente de celular, velho. Senão você vai ouvir essa música agora do Teodoro Sampaio. Não dá um celular, que ele tá dizendo aqui. Onde você tá? Não pode, não pode dar o celular, não.
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0: Aí dá o celular de presente pra mulher aí, ó. Olha o que acontece aí, ó. Teodoro Sampaio, onde você tá? 19h13.

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3: Oi, tô de volta na cidade. 19h19. Pessoal que tá no zap aí, tá ouvindo a gente também. Obrigado pelo dia, pela sintonia. Alô, Carneiro, tá ligadão? Wilson Carlos, sempre ouvindo. Ah, que maravilha. João Lima tá ouvindo a gente também lá no rancho. Pessoal que tá na zona rural também tá ouvindo a gente, tá ligado? Obrigado pelo dia, obrigado pela sintonia. É, a turma toda que tá aí ligadinha com a gente. João Batista também tá ligado, Djalmo tá ouvindo a gente também. Ali pertinho do barracão, né? Na Fazenda Princesinha. Um abração pra essa turma toda que tá aí ouvindo a gente na noite também, né? Então, daqui a pouquinho vou viajar no meu zap também pra mandar moda pro pessoal, né? Daí lá da prefeitura ouvindo a gente também, tá ligado? Alô, Dutra, pra você também que tá ligadão com a gente, é música aí pra você do... Pegou na veia, 19h20.

Boia na cidade, 19 horas 27 minutos. Espera um pouquinho. 19h27. Roberta Miranda, marcas.

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10: Estamos de volta na cidade. Tem um Sotchão, Tchão Carreira e Pardinho. Felicidade. 19 horas 33 minutos.

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4: Aí na cidade cascatinhana, coxa de retalho, 19:36.

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na cidade, Zé Roberto, Robertinho Digitais, 1949.

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1: Oi, na cidade, meu monte é Maraí, sei que te perdi. 8 horas e 6 minutos.

0: atingiu 46%. Este índice representa uma recuperação parcial da avaliação presidencial. O levantamento indica que a alta é impulsionada principalmente por eleitores sem alinhamento político definido, os chamados independentes. Este movimento sugere um alívio na percepção desses eleitores em relação à gestão. Uma medida provisória e uma portaria do Ministério da Fazenda foram publicadas, determinando a isenção de imposto federal para compras internacionais de até $50. A nova regulamentação, que faz parte do programa Remessa Conforme, também estabelece uma redução da alíquota para 30% sobre remessas de até $3.000. A iniciativa visa simplificar e baratear as aquisições de produtos estrangeiros dentro dos limites estabelecidos.
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0: A Comissão da Câmara dos Deputados realiza nesta quarta-feira uma audiência pública para debater as diretrizes da regulação de plataformas digitais. O evento reúne parlamentares, especialistas e representantes institucionais. O objetivo é discutir as propostas elaboradas pelo Conselho Nacional de Justiça, buscando estabelecer um marco regulatório para o ambiente digital. A iniciativa é fundamental para definir as responsabilidades e o funcionamento dessas plataformas no Brasil. 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
2: Aí na cidade de Rio Negro e Solimões. Fui eu, 8 horas e 27 minutos.

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3: Alô, JS, tá ligado, hein? Tá aqui na cidade. Tem Zilizano, Milagre do Ladrão. 8 horas 29 minutos.

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moda boa, que é isso? João Carreiro, só hora que eu te escuto. Já tem um pedacinho do telefone mudo aí, né? Ué, que modinha boa essa aí. Só hora que eu te escuto? Ah, tá bom.

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4: João Mineiro, Marciano, a mulher que eu amo. 8 horas e 41 minutos.

0: mulher que eu amo, João Mineiro e Marciano, 8:43.
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0: Aí na cidade, Donizete Galopeira.

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7: Na cidade, 8 horas e 48 minutos, do Siriema, mais uma lição.

Oi, vamos embora. Tá chegando a hora de ir chegando, a hora de ir chegando, né? São 8h56. Obrigado, viu? Você que ligou, participou com a gente, ficou juntinho, né? Até agora. A gente volta amanhã, a partir de 6 da manhã, com muito mais pra você aqui, ó. Né? Te acordando de manhã, na manhã sertaneja. A gente finaliza aí com Lourenço e Lorival, lenda da valsa dos noivos, né? Então vambora. 8h56, uma boa noite pra vocês. Bye, bye.

0: Está no ar a Voz do Brasil. As notícias do governo federal que movimentaram o país no dia de hoje.
1: Olá, boa noite.
2: Boa noite para você que nos acompanha em todo o país.
1: Quarta-feira, 13 de maio de 2026.
2: E vamos ao destaque do dia: medida para conter a alta no preço do combustível.
1: O governo do Brasil anuncia subvenção a produtores e importadores de gasolina. Gabriela Noronha.
3: A expectativa é que essa subvenção reduza em até 62 centavos o preço do litro da gasolina ao consumidor após a mistura obrigatória de etanol.
2: E ainda, número de empregos formais no país cresceu 5% no ano passado.
1: São quase 60 milhões de vínculos ativos entre trabalhadores dos setores público e privado. Pablo Mundim.
4: Nos últimos três anos, foram mais de 7 milhões e 800 mil novos vínculos registrados. O resultado confirma a continuidade da expansão do emprego formal no país.
2: Você vai ouvir também: Brasil registra o menor número de homicídios da década para os três primeiros meses do ano.
1: Aumenta também a apreensão de armas e munições.
2: Para falar como o país alcançou esses resultados, vamos conversar ao vivo com o secretário nacional de Segurança Pública, Chico Lucas.
1: Hoje, na apresentação da Voz do Brasil, eu, Mariana Jungmann e Nazi Brum.
2: E acompanhe a gente ao vivo, acesse radiogov.abc.com.br ou o canal Gov na sua TV aberta.
1: O governo do Brasil anunciou hoje mais uma medida para conter os impactos da alta dos combustíveis em razão dos conflitos no Oriente Médio.
2: A nova medida foi publicada agora há pouco em edição extra do Diário Oficial da União e vai garantir subsídios para a gasolina produzida aqui ou importada de outros países.
1: O valor do auxílio será definido por meio de portaria do Ministério da Fazenda.
3: Para conter a alta dos combustíveis provocada pela guerra no Oriente Médio, o governo do Brasil anunciou nesta quarta-feira uma subvenção aos produtores e importadores de gasolina. A expectativa é que essa subvenção reduza em até 62 centavos o preço do litro da gasolina ao consumidor.